Espero que você tenha curtido esse som tanto quanto eu, viu? Não perca o pique, hein? A noite tá só começando, meu amor. Depois desse sucesso, bora continuar com uma faixa que promete animar sua noite.

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0: música linda que acabamos de ouvir, não é mesmo? Você não perde por esperar, viu? O próximo playlist tá demais. Fique ligado, logo logo tem outras músicas pra você curtir aqui na programação da Melhor. É a Oriente FM com você. Um breve intervalo, meu bem, e já já eu retorno na Oriente FM.
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8: 21h24.
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10: Hora Hits retorna com tudo, meu bem. Mais um sucesso para deixar o seu momento ainda mais incrível.

essa foi mais uma track que não dá pra ficar parado, hein? Prepare-se, hein? Porque aqui tem muito mais por vir. Saindo de uma onda musical e agora prepare-se, meu bem, para o próximo sucesso.

0: No programa Hora Hits, a música não para. Tá curioso pra saber o que vem por aí? Então fique ligado, porque já já tem muito mais hit top que vai rolar por aqui. Bora fazer uma pausa, mas não sai daí não, que é rápido, ok? Um breve intervalo, meu bem, e já já eu retorno na Oriente FM.
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0: 21h50.
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2: De volta com o Hora Hits. Eu sou Silvana Grande e sigo por aqui com você. Um som especial chega agora pra alegrar o seu momento. Caramba,

música sempre levanta o astral da galera, não é mesmo? Não perca o pique, hein? A noite tá só começando, meu amor. E com esse ritmo eletrizante, agora vamos explorar outro hit do momento.

0: Hits, a variedade musical é nossa marca. Uma pausa rápida, não sai daí não, o melhor ainda está por vir. Segura essa energia, meu amor, porque eu volto já já com tudo. Breve pausa e já já outros hits incríveis aqui na Oriente FM.
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0: 22h13.
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2: 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E chega mais um sucesso pra embalar você.

com essa vibe incrível, a gente segue nessa noite aqui com o What a Hits. Vamos que vamos, que a música não pode parar. Essa foi demais, né? Mas calma, que tem outro som top chegando por aqui.

0: Que som maravilhoso que acabamos de ouvir, hein? Tá curioso pra saber o que vem por aí? Então fique ligado, porque já já tem muito mais Hit Top que vai rolar por aqui. Fique ligado, logo logo tem outras músicas pra você curtir aqui na programação da Melhor. É Oriente FM com você. Volto em instantes, ok? Continue ligadaço aqui na Oriente FM.
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4: Horas e 38 minutos.
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6: Hora Hits de volta comigo, Silvana Grande. Mais uma canção especial pra te fazer companhia.
7: Jorge Mateus.

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1: E pra quem estava precisando de uma energia, de dar um up na vida, essa música foi perfeita, não é mesmo? Vamos que vamos, que a música não pode parar. Saindo de uma onda musical e agora prepare-se, meu bem, para o próximo sucesso.
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0: Ariana Grande com uma seleção exclusiva pra você, meu amor. Vai um spoiler! Eu já preparei hits incríveis pra depois do intervalo, ok? Pausa rápida pro intervalo e logo logo mais sucessos pra você. Não sai daí não! Galera, é rápido e eu volto já com mais sucessos pra você, tá bom?
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0: 23 horas.
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2: O Hora Hits retorna com a sua programação musical. 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
1: Fechamos essa sequência com chave de ouro, meu povo. Seguimos acelerando com mais hits pra você. Essa foi demais, né? Mas calma, que tem outro som top chegando por aqui.
0: Tchau, amor. Ao vivo pra vocês. Nem sempre é o fim. 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

0: Que música linda que acabamos de ouvir, não é mesmo? Fique com a gente, porque depois do intervalo a festa vai continuar com tudo, meu amor. Uma pequena pausa só pra recarregar a energia e eu volto já. Não deixa a peteca cair não, viu? Segura essa vibe que eu volto já aqui na Oriente FM.
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0: 23 horas e 24 minutos.
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2: O Hora Hits retorna para sua companhia. Vem aí uma sequência especial com grandes sucessos.

Fechamos essa sequência com chave de ouro, meu povo. Aqui a vibe positiva não tem hora pra acabar. Encerramos essa música e já temos outra aqui, ó, prontinha pra você.

Espero que você tenha curtido esse som tanto quanto eu, viu? Mantenha essa vibe, ó, lá no alto, porque o sucesso aqui não para. E com esse ritmo eletrizante, agora vamos explorar outro hit do momento. Por onde quer que eu...

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0: essa foi a última batida da noite na minha companhia. Por hoje era isso, galera. Eu sou Silvana Grande, amei ter estado com você. Uma ótima noite e até a próxima. Foram tantos sons lindíssimos. Teve novos, teve aqueles pra matar a saudade. E aí, você anotou suas músicas favoritas que rolaram por aqui hoje? Agradeço de coração por você fazer parte do Hora Hits. Até mais, meus lindos e lindas. E continue espalhando amor, que a gente manda por aqui a melhor música e, é claro, as boas energias. Até a próxima, galera. E continue sintonizado na Rádio Oriente FM. Sucesso o tempo todo.
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Boa noite, irmãos e irmãs. Senhor, fica conosco. Já é tarde, já terminou o dia. Obrigado, Senhor, por tudo que conseguimos fazer hoje, pela nossa família, por quem trabalhamos, pelos nossos amigos e amigas que encontramos. Dá gosto, Senhor, trabalhar convosco na construção de uma humanidade mais feliz e de um mundo mais humano e fraterno. No entanto, Senhor, pedimos perdão por aquilo que poderíamos ter feito e não fizemos. Poderíamos ter dado e exigido um pouco mais de nós. Amanhã, porém, teremos uma nova oportunidade. Procuraremos fazer aquilo que estiver dentro de nossas possibilidades. Esperamos encontrar-vos novamente, amanhã, fortalecidos e fortalecidas com a vossa graça, para realizar os propósitos que hoje renovamos na vossa presença. Amém. Pai nosso que estais no céu, santificado seja o vosso nome. Venha a nós o vosso reino. Seja feita a vossa vontade, assim na terra como no céu. O pão nosso de cada dia nos dai hoje. Perdoai as nossas ofensas, assim como nós perdoamos a quem nos tem ofendido. E não nos deixeis cair em tentação, mas livrai-nos do mal. Amém. Ave Maria, cheia de graça, o Senhor é convosco. Bendita sois vós entre as mulheres, e bendito é o fruto do vosso ventre, Jesus. Santa Maria, Mãe de Deus, rogai por nós, pecadores, agora e na hora de nossa morte. Amém. Glória ao Pai, ao Filho e ao Espírito Santo, como era no princípio, agora e sempre. Amém.

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1: Eu sou Edson Costa, aqui tem muita música, informação, prêmios e a sua participação em nosso WhatsApp. E fica à vontade aí para se inscrever em nossas promoções. Uma quarta-feira que contagia.
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1: Esse é o Hora Light. Esta é a sua sintonia mais gostosa do seu rádio, Rádio Oriente FM. Aqui estou, Edson Costa, carregado com a energia da música e da informação que irá transformar seu dia, mantendo-o informado e cheio de ritmo. 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
1: A chamada mini-reforma eleitoral foi aprovada na Câmara dos Deputados em votação simbólica, sem registro individual dos votos, o que gerou críticas de entidades da sociedade civil. O texto altera regras de prestação de contas dos partidos, flexibiliza mecanismos de controle e permite o parcelamento e a limitação de multas aplicadas a legendas com contas reprovadas. Também autoriza o envio de mensagens em massa a eleitores previamente cadastrados. O movimento de combate à corrupção eleitoral criticou a falta de transparência na votação.
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0: 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Você está no Hora Light. Um pequeno intervalo para respirar. Já voltamos com a programação que você adora.
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4: Meia-noite e 27 minutos.
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0: Começa agora uma sequência de sucessos que são a trilha sonora dos seus melhores momentos. Sucesso o tempo todo, ouvindo músicas e trocando ideias.
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0: Esse é mais um som que chega aqui na sua, na nossa rádio. E você curtindo e a gente tocando.

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1: E falando em movimentação, o Murilo Benício também deu o que falar, viu? Ele chegou acompanhado para assistir a peça O Céu da Língua, lá no Leblon. O nosso querido Murilo, que tá com 54 anos, apareceu na maior descrição, mas claro que não passou despercebido. Todo mundo de olho em quem seria a companhia dele, né? Afinal, a gente sempre fica atento às cenas dos próximos capítulos quando o assunto é o Murilo Benício. A peça, O Céu da Língua, rolou no Leblon e ele foi lá conferir. Muita gente curiosa para saber os detalhes desse acompanhamento. As fotos e vídeos já estão circulando por aí.
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0: Meia-noite e 47 minutos.
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2: Que tal a gente seguir juntinhos a partir de agora? Ó, já conto com a sua participação, tá bom? Rádio Oriente FM. Tá na boa, tá na Rádio Oriente FM.
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2: Mais uma canção chegando. É a música que não para de tocar.

muito prazer. Eu sou Edson Costa, posso entrar? Tô chegando pra ficar com vocês, tocando muita música e já conto com a participação de vocês.

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2: O fundo imobiliário Pátria Prime Offices anunciou que teve sua liquidação e dissolução aprovada pelos cotistas em Assembleia Geral Ordinária. Ou melhor, em Assembleia Geral Extraordinária. Segundo o documento, os investidores terão entre os dias 26 de maio e 25 de junho para informar ao administrador o custo médio de aquisição dos papéis, uma etapa que é necessária para o cálculo do imposto de renda incidente sobre a liquidação do fundo.
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3: 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Essa música todos os dias tem sempre vários pedidos.

0: Fechou? Tá terminando, né? Mais um bloco, daqui a pouco a gente volta.
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1: Chegando mais uma canção que você vai curtir e vai chamar todo mundo pra

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1: Começando pelos bastidores do futebol, o diretor de futebol do Vitória, Sérgio Papelim, se pronunciou de forma bem-humorada e direta sobre os rumores que ligavam o zagueiro Arboleda ao clube baiano. Papelim foi categórico ao garantir que o Vitória não tem a intenção de tirar o Arboleda do São Paulo. Com essa declaração, ele desmentiu qualquer especulação que circulava sobre uma possível negociação envolvendo o defensor, reforçando a permanência do atleta em seu clube atual.
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2: Se cadastre nosso WhatsApp. Chegando mais uma canção. Pediu, tocou, você interage conosco. Fica à vontade.

0: sucesso o tempo todo. Vamos pro intervalo? Tá chegando aí o intervalo, daqui a pouco a gente volta.
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0: 1:24.
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2: Ei, vem cá, conta pra gente. Fica à vontade, tá? Conta tudo e não esconda nada. Essa é a programação mais gostosa. Sei, você curte. É, tá dizendo? Ah, você diz isso, né? Então tá bom. Essa é a sua rádio. Olá, tudo bem? Sejam bem-vindos, bem-vindas à nossa Rádio Oriente FM.
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2: E chegando mais uma canção. Essa aí acredito que você já ouviu, mas ouviu aqui e vai ouvir de novo.

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1: O senador Flávio Bolsonaro declarou que a possibilidade de um encontro com o presidente dos Estados Unidos, Donald Trump, está condicionada a uma iniciativa da Casa Branca. Ele enfatizou a expressão "nobody asked", indicando que não houve um pedido formal para tal reunião vindo de sua equipe. Esta manifestação ocorre em um período de desgaste para o senador, especialmente após as repercussões de um caso envolvendo Daniel Vorcaro. A pauta política ganha um novo contorno com esta afirmação, que reflete a dinâmica das relações internacionais e a postura de figuras políticas em cenários delicados.
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2: 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E você pediu essa. E a gente tá tocando.

0: 103,1, tocando as melhores músicas. Encerramos mais um bloco musical. Daqui a pouco a gente volta.
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0: 1:43.
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2: Estamos de volta, chegando. Oi, tô ligadinho com você, meus amores. Sucesso o tempo todo.
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2: Tá chegando mais uma canção que você vai gostar.

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1: O governo brasileiro publicou um novo decreto que atualiza a regulamentação do Marco Civil na internet e amplia as obrigações das plataformas digitais e redes sociais. As empresas deverão guardar, por um ano, dados de pessoas e empresas que contratarem anúncios e impulsionamentos, visando identificar responsáveis por golpes e fraudes online e facilitar o ressarcimento das vítimas. O texto também determina que as plataformas adotem medidas para impedir conteúdos criminosos pagos e presume a responsabilidade em casos de irregularidades, sem notificação prévia das autoridades.
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2: Muita gente aí participando no Face da Rede Oriente FM. Aqui toca os sucessos e as novidades do momento. É a gente tocando e você dançando.

0: sucesso o tempo todo. Em primeiro lugar, hora de recarregar as energias com um breve intervalo. Já voltamos daqui a pouquinho. Aguenta aí.
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0: 2 horas e 5 minutos.
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2: Ah, e cheguei para ficar com vocês. Voltando de novo, vamos lá. Já estamos de volta com a Rádio Oriente FM.
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2: Quando chega uma, todo mundo pede. E você pediu essa. E a gente tá tocando.

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1: Ticiane Pinheiro, nossa querida Tice, comemorou seus 50 anos em grande estilo e a gente já tem todos os detalhes. E a comemoração reuniu uma galera de famosos que a gente ama, viu? Teve de tudo um pouco para agradar todos os gostos. Um bolo gigante que deu o que falar, um clima retrô que levou todo mundo numa viagem no tempo e, claro, muita, mas muita música para animar a pista até altas horas. As fotos já estão pipocando nas redes e mostram a emoção e a nostalgia tomando conta da festa. Ticiane Pinheiro arrasou demais na produção e na organização, deixando todo mundo de queixo caído. A gente, claro, já tá de olho em cada detalhe para te contar tudo aqui no Fofocando.
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2: 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As melhores músicas passam e tocam aqui. Essa música todo mundo canta junto.

0: Essa música foi mais um grande sucesso. 103,1. A sintonia do seu rádio, tocando música de bom gosto. Chegamos ao fim de mais um blocozinho e daqui a pouco tô de volta.
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4: Duas horas e 25 minutos.
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0: Não deu nem tempo de piscar, ó. Já cheguei, tô de volta. Sucesso o tempo todo.
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0: 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É a gente tocando e você dançando.

0: informação.
1: A Vamos aprovou um novo programa de recompra de ações após o encerramento do plano anterior. A companhia poderá recomprar até 36,9 milhões de ações ordinárias, equivalentes a cerca de 7% dos papéis em circulação no mercado. O programa terá duração de 18 meses, iniciando em 20 de maio e terminando em 22 de novembro de 2027. A empresa informou que a execução dependerá da disponibilidade de reservas de lucro e capital, além de condições financeiras e regulatórias, podendo não atingir o volume total autorizado.
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0: 2:46.
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2: Deixe-se envolver-se pelas próximas faixas, que são puro sentimento e ritmo. 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
2: Essa música todo mundo gosta.

Oi, tudo bem? A partir de agora, eu, Edson Costa, pedindo licença para entrar na sua casa, no seu trabalho, no seu carro, pelas ondas sonoras dessa rádio que vem sendo a rádio mais ouvida de toda a nossa região e sem falar que é uma das mais ouvidas pelas redes sociais.

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1: A Kleper Weber informou ao mercado a aquisição de 17.924 ações ordinárias de dois dos acionistas fundadores da Procer Automação. Com isso, a companhia elevou a participação no capital social para 62%, chegando ao montante de 7,3 milhões de reais. De acordo com a companhia, já houve a conclusão da operação com o pagamento e, consequentemente, a transferência das ações, sendo que o preço da compra não constitui investimento relevante.
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2: Sucesso o tempo todo, com audiência disparada, só pra você. E mais uma canção chegando pra encantar você que gosta de música de qualidade.

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0: 3:05.
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2: Dando um play em mais um bloco com as melhores canções, especialmente as que são selecionadas para quem está ligado em nossa frequência. Oi, tô ligadinho com você, meus amores. Sucesso o tempo todo.
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2: Mais uma canção chegando e encantando você, ouvinte número 1 da nossa rádio.

Edson Costa chegando para ficar com vocês aí na rádio mais gostosa, a rádio mais ouvida, a mais querida.

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2: A Comissão de Agricultura, Pecuária, Abastecimento e Desenvolvimento Rural da Câmara dos Deputados realizará uma audiência pública na próxima terça-feira. O encontro terá como pauta as principais demandas dos trabalhadores rurais assalariados. Entre os temas a serem debatidos estão a segurança no trabalho, o alto índice de informalidade no setor, questões relacionadas à remuneração e a importância da negociação coletiva. O objetivo é buscar soluções e melhorias nas condições de vida e trabalho no meio rural, buscando um diálogo com os representantes da categoria e outros agentes envolvidos.
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0: 3:22.
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2: Estou de volta com você para ouvir as canções. Tá chegando agora. 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
2: Chegando mais um modão que todo mundo adora.

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1: Começando pelo Vasco, onde o clima ficou extremamente pesado nos bastidores. Após a derrota por 3-0 para o Bragantino em São Januário pelo Campeonato Brasileiro, as coisas saíram do controle no vestiário. De acordo com um perfil especializado em notícias do clube, a cobrança foi intensa e o ambiente ficou tão tenso que quase houve uma briga generalizada, uma pancadaria entre os próprios jogadores. A derrota em casa, com um placar elástico, certamente elevou a temperatura e a frustração de todo o elenco e comissão técnica. Um momento de muita tensão para o Cruz Maltino.
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0: 3:44.
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2: Oi, demorei não, né? Foi rápido, foi. Então tô de volta aqui pra ficar com vocês aqui na sua. Você está na companhia certa. Essa é a sua Rádio 10, Rádio Oriente FM.
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2: Chegando mais um musicão que é sucesso.

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1: Nos Estados Unidos, autoridades ligadas ao presidente Donald Trump moveram esforços para tentar banir aproximadamente metade das máquinas de votação do país. Este plano foi ativamente promovido por um advogado que o próprio Donald Trump havia encarregado. A missão desse advogado era buscar e provar teorias de conspiração que alegavam fraudes eleitorais, especialmente após as eleições presidenciais. A iniciativa visava descredibilizar o sistema de votação, levantando preocupações sobre a integridade do processo democrático norte-americano.
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0: 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Vamos se despedindo, pois assim encerramos mais um programa.
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1: Quatro horas e 30 minutos.

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Bom dia, irmãos e irmãs. Senhor, dormimos bastante, descansamos e estamos dispostos e dispostas para o dia que agora se inicia. Nós te agradecemos pelo sono repousante que tivemos nesta noite e queremos te dizer que durante o dia inteiro queremos estar na tua presença. Queremos enxergar-te em nossos lugares de trabalho, nas pessoas com quem cruzamos pelas ruas, nos marginalizados que encontramos. Faze que tenhamos para cada um deles e delas uma atitude digna de cristãos que carregamos conosco. Que sejamos pacientes, caridosos e caridosas com as crianças e que aprendamos a corrigir sem humilhar, a amar sem adular e a fazer aquilo que teu Filho Jesus Cristo veio fazer entre nós. Viver uma vida inteira de amor no serviço aos irmãos e às irmãs. Que todos e todas tenham um bom dia, um bom trabalho. E que o Senhor Jesus permaneça sempre em nossos corações. Glória ao Pai, ao Filho e ao Espírito Santo, como era no princípio, agora e sempre. Amém.

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2: Só modão bom demais. Bom dia pra você. Vamos juntos na melhor do seu rádio. 5 e 2.

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0: Eita, modão bom demais, César e Paulinho na Oriente.
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0: Bom dia pra você na Oriente, 5 e 9. Só modão, deixa abração pros amigos aí na sintonia, participando com a gente no Amanhecer Sertanejo. Bom dia, bom dia. Abraçando os amigos aí na sintonia com a gente, os amigos do Cotovelo, os amigos em Santa Maria de Itabira, tá aí sempre na audiência com a gente, obrigado pela companhia. Bom dia, Beijo, Beijo Assis, em Pedra Azul, sempre na audiência também. Na Oriente, 5 e 10.

0: Eduardo Costa e Cleiton e Romário. Eita, modão bom demais amanhecer, sertanejo. Mais alô, já já.
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0: Muito obrigado, Gê!
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2: Muito bem, muito mais música do Amanhecer Sertanejo. Bom dia pra você!
1: Bom dia!
2: 5h23, ótima quarta-feira, 27 de maio. Deixando mais abraço aqui pros amigos participando com a gente no Amanhecer Sertanejo. Alô, alô, Deusdete em Pedra Azul com toda a família. Um abraço, obrigado pela participação. Quem mais com a gente também falando aqui no programa? Beijo em Pedra Azul. Meu amigo Beijo assista na sintonia. Fala comigo, Beijo.
3: Bom dia.
2: DJ Cabeça. Fala comigo.
3: Vamos que vamos, meu irmão. Mandando um alusão aí para meu amigo Jajá do Panelão, Irá, João Barriga, Cássio, Silex, Pedro, Marcinho do Açougue e sua turma, Perna de Saracura, Célio, Clesson do Craúno, do Resmo, do São Domingos, Darcy, em Maristela, Wilson, no Mercado Municipal, Rosa, do Sítio Pedrez, Lirinha, em Divisópolis, Zudo Táxi, em Maristela, Tiana e Cosme, em Cachoeira de Pajeú, Isurão da Chapada, do Amiro, grande amigo. Um abraço a todos aí, meu irmão, aquela quarta-feira abençoada, que Deus nos ilumine sempre. Vamos que vamos!
2: Vamos que vamos, Beijo! Bom dia pra você, sempre na audiência com a gente!
3: Ô, Cabeça, manda aí também uma alusão pra aqueles que eu esqueci o nome aqui, viu, parceiro, que são muitos.
2: Certo.
3: Aquela quarta-feira abençoada por Deus. Vamos!
2: Vamos que
3: chama
2: vamos!
3: Chama na bota, bora pegar o asfalto.
2: Valeu, Beijo! Abraço, obrigado pela participação. Oi, Jussara, da Fazenda Pé da Ladeira, ligadinha também no Amanhecer Sertanejo. Bom dia pra você, obrigado pela companhia. Alô, João, também tá na sintonia com a gente, participando aqui do programa. Abraço, João, fala comigo.
4: Bom dia para todos vocês da Rádio Oriente.
2: Bom dia.
4: Eu queria pedir uma música pro meu amigo Estevinho, que mora lá na fazenda de João Neco.
2: Certo.
4: Com Lourenço Lorival, pois eu quero ainda ver você chorar.
2: Valeu, meu amigo João, os amigos aí de Santa Maria de Tabeiras, amigos aí da vila, sempre na audiência. Agora 5h25.

0: Só modão bom demais amanhecer sertanejo.
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0: Mais alô do Amanhecer Sertanejo, abraçando os amigos aí na sintonia. Bom dia, Ivone, em Santa Maria de Itabira, Minas Gerais, ligadinha também no Amanhecer Sertanejo. Alô, Divino de Cubas, também tá na sintonia, mandando alusão aí para Martinha em Santa Maria de Itabira, a sua irmã Joana também ouvindo a programação. Valeu, Divino, um abraço, obrigado pela companhia. Quem mais com a gente também participando aqui do programa? Tem alô, os nossos amigos aí na sintonia. Meu amigo Nil, alô Nil da Estiva, tá aí ligado também com a gente. Já tem moda boa pra vocês aí, viu? Vou falar agora com o amigo Marivaldo, também tá na sintonia, direto de Piuí, Minas Gerais. Bom dia, Marivaldo.
2: Opa, bom dia, minha amiga, que é Marivaldo de Piuí.
0: Opa.
2: Dá um alô aí pra meu pai e minha mãe, aí na bairro Conceição da Ladeira, Valmir e Maria. Também pra Joaquim. Uma galera lá na Fazenda do Paris. Uma galera lá na Fazenda Canabela, seu Zezão. Pai não, Fazenda Santa Rosa.
0: Sim.
2: Pra minha avó, mora lá em Pedra Grande, Dona Rosita. A meu irmão é Valdo, que mora no Caona. A galera na Fazenda Pinguim. Pros demais amigos meus e das Fazendas Vizinhas de Pedra Azul, meu amigo. Tô com um barreirito aí pra esses camaradas aí, que é gente boa demais. Valeu, cara. Deus abençoe.
0: Valeu, Marivaldo. Bom dia pra você. Obrigado pela participação. 5h34. Barreirito.

moda bonita demais. É o Daniel, do outro lado do rádio. Sabadão no Amanhecer Sertanejo. Ótima quarta-feira pra você. Mais alô, já já.

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0: comigo! Muito mal da boa no seu rádio aqui na Oriente FM, 5h45 agora.
1: Bom dia!
0: Amanhecer sertanejo, os amigos participando com a gente. Dona Ana Maria ligadinha com a gente, em Governador Valadares. Obrigado, Dona Ana, pela companhia. Bom dia, bom dia. Vamos que vamos, quem mais com a gente também? Deixando o nosso abraço, minha amiga Nice, em Jacutinga, Medina. Bom dia, minha amiga. Obrigado pela participação, sempre aí na audiência também com a gente. Meu amigo Nil tá na sintonia. Alô, Nil, os amigos aí da Estiva na sintonia com a gente. Ele manda um alôzão especial aí pra esposa Lucimária, pra filha Chayane, também pra sua mãe Isabel. Os amigos aí na sintonia com a gente. Nil do Bar, curtindo Amanhecer Sertanejo. Christian Ralph.

0: mais uma vez. Essa, meu amigo Wagner, curte demais, né, Wagner? Os amigos aí na Fazenda Boa Vista, sempre na audiência com a gente. Bom dia pra vocês, quem mais participando do Amanhecer Sertanejo? Vamos atendendo as participações, falando com os amigos, participando no programa. Alô, seu Antônio, em Águas Vermelhas, fala comigo, bom dia.
1: Olá, Marco, bom dia, tudo bem?
0: Tudo bem.
1: Tô mandando um alô aí para toda a minha família.
0: Certo.
1: E para todos os ouvintes aí, tá bom?
0: Certo.
1: E gostaria de ouvir uma música com Amado Batista, Castelo de Sono. Pode ser?
0: Certo, valeu,
1: dia,
0: seu Antônio.
1: Deus abençoe a todos.
0: Amém, obrigado pela participação, seu Antônio, em Águas Vermelhas. 7 faltando para 6.

0: Paula Fernandes, na Oriente. Moda boa demais, amanhecer sertanejo. Se ligado comigo, ótima quarta-feira pra você. Já já tem mais alô por aqui.
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0: Na Oriente, agora 6 horas.
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3: O anjo do Senhor anunciou a Maria, e ela concebeu do Espírito Santo. Ave Maria, cheia de graça, o Senhor é convosco. Bendita sois vós entre as mulheres, e bendito é o fruto do vosso ventre, Jesus. Santa Maria, Mãe de Deus, rogai por nós, pecadores, agora e na hora de nossa morte. Amém. Eis aqui a serva do Senhor, faça-se em mim segundo a vossa palavra. Ave Maria, cheia de graça, o Senhor é convosco. Bendita sois vós entre as mulheres, e bendito é o fruto do vosso ventre, Jesus. Santa Maria, Mãe de Deus, rogai por nós, pecadores, agora e na hora de nossa morte. Amém. E o Verbo divino se fez carne e habitou entre nós. Ave Maria, cheia de graça, o Senhor é convosco. Bendita sois vós entre as mulheres, e bendito é o fruto do vosso ventre, Jesus. Santa Maria, Mãe de Deus, rogai por nós, pecadores, agora e na hora de nossa morte. Amém. Rogai por nós, Santa Mãe de Deus, para que sejamos dignos das promessas de Cristo. Oremos. Infundi, Senhor, como vos pedimos, a vossa graça em nossas almas, para que nós, que pela anunciação do anjo, vimos ao conhecimento da encarnação de Jesus Cristo, vosso Filho, por sua paixão e morte, sejamos conduzidos à glória da ressurreição, pelo mesmo Cristo, Senhor nosso. Amém.
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5: O livro do Levítico pertence ao Pentateuco. O primeiro livro é o Gênesis, depois Êxodo, Levítico, Números e Deuteronômio. Do capítulo 19 até o capítulo 25, é o chamado Código de Santidade. Deus vai dizer: vocês sejam santos, porque eu sou santo. Eu sou amor, eu sou bondade. No capítulo 19 começa assim: o Senhor Deus dirigiu-se a Moisés nesses termos. Fala a toda a comunidade dos filhos de Israel e diz-lhes: sede santos, porque eu, o Senhor, vosso Deus, sou santo. Não odiarás do íntimo do coração os teus irmãos, mas corrigirás o teu próximo para não incorreres em falta grave por causa dele. Não te vingarás, nem guardarás rancor contra os filhos do teu povo. Amarás o teu próximo como a ti mesmo, porque eu sou o Senhor, eu sou santo. Então eu quero que você também seja um santo. Seja santo porque eu sou santo, eu sou o Senhor, eu sou santo. Não odiar ninguém, no coração, posso até corrigir meu irmão com caridade, para não incorrer em falta grave por causa dele. Não se vingar de ninguém, por exemplo, guerra. Guerra é vingança, guerra é sangue, guerra mata. A maioria do pessoal que morre é gente inocente, mulheres velhas, pessoas doentes, crianças. Não te vingarás, nem guardarás rancor contra os filhos do teu povo. Amarás o teu próximo como a ti mesmo. Eu sou o Senhor. Acabou. Então Deus dá uma ordem. Nosso objetivo é a santidade. Santidade quer dizer uma vivência de amor, de caridade, de companheirismo, de ajudar o irmão mais fraco, não nos intrometer na vida do outro. Mas como irmão, na caridade, eu devo corrigir meu irmão com toda a caridade possível. É muito bonito o texto do Levítico, né? Fala toda a comunidade: sede santos. Essa é a ordem de Deus.

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2: Bem na Oriente, agora 6:09.
3: Bom dia!
2: Bom dia, amanhecer sertanejo no seu rádio, ótima quarta-feira. Hoje é 27 de maio, você ligado comigo, obrigado pelo carinho, pela companhia. Mais alô chegando por aqui, os amigos participando com a gente. Tem alô no Amanhecer Sertanejo, bom dia Milson Viana. Em Pedra Azul com toda a família, sempre na audiência com a gente. Abraçando também minha amiga Marlene Pereira, bom dia Marlene. Os amigos aí com a gente, os amigos de Morro do Pilar, sempre na sintonia. Obrigado pela companhia, quem mais com a gente participando do programa, a Manu Freitas. Oi Manu, tá mandando um alusão especial aí para o seu pai, o Manuel, também a sua mãe Meire no Araçagi, também ouvindo a gente. O seu Valdívio na Fazenda Boa Vista também tá na sintonia. Obrigado Manu, a toda a família, todos os amigos aí na sintonia. Ela tá no sul, em Pratinha, no sul de Minas, ligada aí no Amanhecer Sertanejo, pediu um sucesso no de Paulo e Paulino, vai tocar na sequência para vocês, tá bom? Dona Bena também tá na sintonia com a gente, falando aqui no programa. Oi, Dona Bena, bom dia!
4: Bom dia, Marcos. Peço você um alô para meu esposo Flávio, Gisele, Flaviele, Douglas, Luciana, Valentina, Maria Isabel, Maria Vitória, para mim mesmo, aos amigos Progresso Lourenço e Joyce e família, tudo bem? Vou por si, troca qualquer uma música aí para mim, Chicote de Luxo. Com Deus, tenha um bom dia.

0: de Paulo e Paulino no Amanhecer Sertanejo. Alô, Mano Freitas, em Pratinha, ligado no Amanhecer Sertanejo. Bom dia, só moda boa por aqui.
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0: Vamos falar com os amigos. Oi, Lena, bom dia, fala comigo.
3: Bom dia, Oriente, bom dia, meninos. Estou aqui ouvindo a Rádio Oriente.
0: Bom dia.
3: Pode mandar a música que eu estou ouvindo, viu?
0: Certo.
3: Um abraço para vocês e um bom dia de trabalho, viu? Um abraço.
0: Obrigado, Lena, um abraço, obrigado pela participação. Quem mais com a gente? Pedro, em General Dutra, também sempre na sintonia, falando com a gente, também participando aqui no programa. Meu amigo Alexandre, bom dia, Alexandre, fala comigo.
4: Bom dia, meu amigo.
0: Bom dia.
4: Tá aí, tudo bem?
0: Beleza.
4: Espero que esteja bem. Deus abençoe o seu dia, meu amigo.
0: Amém.
4: A nós todos e a nossa família. Peço você pra passar a música pra nós aí. Voltar no tempo. O nome da música é O Que Eu Sinto, Leandro Leonardo.
0: Certo.
4: Antiga. Desejo pra você aí na rádio. Os ouvintes que estão ouvindo. Da rádio, hora nessa madrugadinha. Riozinho, né? Bom.
0: Isso.
4: E deixar um abraço.
0: Obrigado, Alexandre.
4: Obrigado, meu amigo.
0: Bom dia para você. Deus. Amém. Obrigado pela participação. Meu amigo Alexandre buscou essa lá em 1992. E a gente vai matar a saudade e recordar Leandro e Leonardo.

Moda Bonita de mais um Leandro e Leonardo, o que eu sinto é amor. De 1992, e a gente recorda Mata a Saudade, aqui no Amanhecer Sertanejo.

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0: 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Bom dia pra você na Oriente 6h27.
1: Bom dia!
0: Só modão bom demais no Amanhecer Sertanejo, abraçando os amigos aí na sintonia, participando com a gente. Tem alô, meu amigo Pinta na sintonia, os amigos aí no sítio, Pão Nosso, sempre na audiência com a gente. Ele manda um alusão aí pro Gudinha, também pro seu Eurico da Pingueira, Derlan, os amigos da Fazenda São Bento, também Dercim da Fazenda Laje, aí na sintonia. Obrigado, Pim, pela participação, pedindo aqui o sucesso. Chapeludo vai tocar na sequência pra vocês aí, tá? Quem mais com a gente também, participando no programa? Meu amigo Adão Cowboy falando com a gente. Bom dia, Adão, fala comigo.
2: Bom dia, amigão. Aqui quem fala é Adão Cowboy do Baú. Manda um abraço aí pra minha mãe Marta, pra minha irmã Vani e toda a galera do Baú aqui, tá curtindo a Oriente. Eu quero ouvir Ponto G com Gustavo Lima.
0: Valeu, Adão, bom dia pra você. Obrigado pela participação. 6h29, Gustavo Lima.

0: Chapeludo.
1: Chapeludo.
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1: Só modão no Amanhecer Sertanejo, abraçando os amigos aí na sintonia, participando com a gente. Alô, Tita, fala comigo, bom dia.
3: Fala, meu amigo, bom dia.
1: Bom dia.
3: Manda um alô aqui na Fazenda Lagoa, pra mim, Tita, Leandro e Eliana e seu Divaldo, Dona Maria na Fazenda Lagoa.
1: Certo.
3: E manda uma música aí, Menina da Aldeia.
1: Valeu, Tita. Os amigos da Fazenda Lagoa sempre na audiência. Bom dia pra vocês. Obrigado pela companhia. 6h35.

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2: Olá, começando o Café Express de hoje, 27 de maio, quarta-feira. Eu sou Vitória Vieira.
3: Confira só as manchetes de agora do Café Express.
2: Governo Lula é desaprovado por 48%, diz pesquisa.
3: Homicídios de mulheres diminuem no Brasil e feminicídios ficam estáveis.
2: Hugo Mota atua para reaproximar Lula e Alcolumbre.
3: JP Morgan mantém cautela com varejo alimentar, mas prefere açaí a Grupo Mateus.
2: Automob vende terreno para a controlada da Cirela por até 93 milhões de reais. A pesquisa Nexus BTG aponta um cenário de equilíbrio na avaliação do governo do presidente Lula, com 48% de desaprovação e 47% de aprovação, enquanto 6% não souberam ou não responderam. O levantamento indica melhora gradual nos índices ao longo dos últimos meses. A desaprovação vinha de 51% em março e caiu para 49% em abril, chegando agora a 48%. Já a aprovação apresentou leve crescimento no mesmo período, passando de 45% para 46% e agora 47%.
3: O Atlas da Violência 2026 aponta que os homicídios de mulheres no Brasil caíram 27,7% entre 2014 e 2024. Apesar da redução, o número ainda é elevado, totalizando 46.336 assassinatos no período. Segundo o estudo, a queda foi impulsionada principalmente pela diminuição dos homicídios cometidos fora do ambiente doméstico, cuja taxa passou de 3,47 para 2,17 mortes por 100 mil mulheres. As regiões Norte e Nordeste continuam concentrando os maiores níveis de violência letal contra a mulher.
2: O deputado Hugo Mota, presidente da Câmara, tem atuado para tentar reaproximar o presidente Lula e o senador Davi Alcolumbre em meio a um período de tensão entre o Planalto e o Senado após a rejeição da indicação de Jorge Messias. Segundo informações de bastidores, Mota tem mantido conversas com lideranças políticas, ministros e o próprio Alcolumbre, buscando reduzir o desgaste institucional. Avalia-se que a ausência de retaliação do governo e o afastamento temporário de Alcolumbre podem abrir espaço para o diálogo.
3: Notícias do mercado financeiro no seu Café Express.
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3: O varejo alimentar passa por um período de cautela em meio à dinâmica da inflação dos alimentos e cenário de juros elevados. O JP Morgan atualizou as estimativas para as empresas do setor após o primeiro trimestre de 2026, com preferência pelo açaí ASAI3 em relação ao Grupo Mateus, GMAT3. Olhando para o setor, do lado da receita, as tendências devem melhorar ao longo do ano, com a inflação de alimentos oscilando entre 0% e 2% para cerca de 7% até o fim do ano, o que pode sustentar uma retomada do crescimento de vendas de mesmas lojas.
2: A Automob informou ao mercado a venda de um imóvel em São Paulo para a CBR 247, controlada da Cirela. O valor da operação será definido com base no desenvolvimento do empreendimento, entre o mínimo de 85 milhões e o máximo de 93 milhões de reais. O imóvel em questão é um terreno com área de 22.700 metros quadrados, localizado no bairro Vila Leopoldina, em São Paulo.
3: Outras informações daqui a pouco aqui no Café Express. Até já.
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0: tudo. Bom dia pra você, 7h15 na Oriente, amanhecer sertanejo.
1: Bom dia!
0: Só modão bom demais por aqui, os amigos participando com a gente. Bom dia, Nilde, de Visa Alegre, tá ligadinha também no programa, participando também com a gente. Obrigado pela companhia. Tem mais com a gente também, minha amiga Coquinha e Pedra Azul também tá na sintonia. Oi, Coquinha, bom dia, fala comigo. Bom dia.
2: Bom dia,
0: menina.
2: Bom, menina, água. A chuvinha.
0: Ei, tempo bom.
2: Neblininha. Que Deus abençoe sua quarta-feira, sua de Daf.
0: Amém.
2: E manda aquela música de Folha Seca pra nós e pra você, mas Daf.
0: Certo.
2: Darlan e sua esposa, Sônia e Zé Carlos, minha irmã Branca e todos da Rádio Oriente. Rádio Oriente, sucesso o tempo todo. Fica com Deus. Tchau.
0: Valeu, Coquinha, bom dia pra você. Obrigado pela participação.

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0: Só modão bom demais, Amanhecer Sertanejo. Bom dia pra você, mais alô chegando no Amanhecer Sertanejo. Bom dia, Neuza Magalhães, em Morro do Pilar, tá ligadinha também com a gente. A Marlene, bom dia, Marlene Pereira, também na sintonia. Quem mais com a gente também, participando aqui do programa? Deixando o nosso abraço, a dona Carminha, tá em Belo Horizonte, sempre ligadinha também aqui no programa. Obrigado pela participação. Minha amiga Dalva também tá falando com a gente, os amigos aí da Escadinha dos Rosas. Oi, Dalva, bom dia.
2: Bom dia, Marcos. É a Dalva da Escadinha.
0: Bom dia.
2: Dos Rosas, tá passando. Hoje pedir uma música, né? Qualquer uma música bonita aí, né? Agradecer a toda a minha família, para vocês aí da rádio.
0: Certo.
2: Tenham um abençoado dia. Fique com Deus, um abraço.
0: Um abraço, minha amiga Dalva, os amigos de Escadinha dos Rosas aí na sintonia. Amiga Meire também tá falando com a gente, diretamente de Hematita. Bom dia, Meire. Ela manda um abração especial aí pra sua mãe, a Luzia Valadares, os filhos Lisiane, Wagner, Vitor e Nilson, Nilton Júnior, também o esposo Nilton, as irmãs Ailda, Nilda, Ilma, o irmão Gerson, as cunhadas, a Maria Gomes, Lurdinha, Feliciana, as amigas Lelena, a Kelly, também a Rosângela, todos aí na sintonia, as amigas de Santa Maria de Tabira, de Hematita, a criançada também aí com a gente. E também para os netos aí, o Luiz, o Samuel, o Lucas, a Olívia, Maria, Saulo, as noras Aline, Bárbara e também o genro Elísio. Obrigado, Meire, pela participação. Bom dia, 7h25.

0: Zezé de Camargo e Luciano, Sonho de Amor. Bom dia! Amanhecer sertanejo, muita moda boa no seu rádio, atendendo aqui os amigos participando com a gente. Tem alô para os amigos aí na sintonia, os amigos na Fazenda Laje, alô Edna, Carlos, Roberto, Verônica, Valdomiro, todos aí, bom dia para vocês, obrigado pelo carinho. Quem mais com a gente também? Alô, alô, nosso amigo Adão Cowboy falando com a gente aqui novamente. Adão, bom dia. Fala comigo, menino. Bom dia, bom dia. Fala comigo. Alô, Adão Cowboy. Cadê você, meu amigo? Fala comigo. Bom dia.
1: Alô, Max. Aqui é o Adão Cowboy de novo. É, me cobraram aqui que eu não deixei um abraço pra Marcelene, aqui do Capoeirão. Manda um grande abraço, certo, aí pra Marcelene. Põe a música pra ela aí, Jean Giovanni, Chuva no Telhado.
0: Certo, valeu Adão Cowboy. Obrigado pelo carinho, pela participação. Abraçando os amigos também com a gente aqui. Alô, alô, Luciana também tá na sintonia. Bom dia, Luciana.
2: Oi, Marcos, bom dia, tudo bem com você, meu
0: tudo
2: amigo?
0: Tudo bem.
2: Marcos, e você manda essa música pra mim, que eu tô ligadinho no seu programa. Levantei cedão, tô ligadinho no seu programa, viu?
0: Obrigado,
2: e manda
0: amiga.
2: Um alô aqui pra mim, com o Agro Estatu, aqui pra todas as minhas famílias.
0: Certo.
2: E nós estamos ligadinhos no seu programa aqui no município de Gonzaga aqui. Certo. Manda uma música bem coisa pra nós aqui, tá? Que eu tô ligadinho.
0: Obrigado, Luciana.
2: Amigo, com Deus.
0: Amém, obrigado pela participação, os amigos aí na sintonia. Córrego do Estatu, sempre na audiência com a gente. Abraçando os amigos aí que estão participando com a gente. Obrigado pela companhia. Quem mais com a gente também? Vamos atendendo a participação. A nossa amiga Letícia também está na sintonia, participando aqui no programa. Obrigado, Letícia, pela companhia, pela participação do Amanhecer Sertanejo. Só moda boa. Bom dia.

0: Mauriente, Mato Grosso e Matias, tentei te esquecer. Já já mais manda boa.
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Muito bem, muita moda boa no Amanhecer Sertanejo. Mais alô chegando por aqui para os amigos na sintonia com a gente. Vamos atender as participações, participando aqui no Amanhecer Sertanejo, deixando abraço para nossa amiga aí na sintonia, Marcilene, aí do Coeirão também na sintonia. Obrigado, Marcilene, obrigado, Adão Cowboy aí na sintonia, participando aqui com a gente. Tem abraço também aqui para os amigos participando com a gente. Alô, alô, a nossa amiga Margarida de Passa Bem, aí do Limoeiro, ligados aqui com a gente. Obrigado pela companhia. Quem mais também com a gente? A Deise Luciele em Ferros, também tá na audiência, participando aqui do programa. Bom dia para vocês, ótima quarta-feira, a moda não para!

0: Wesley Safadão da Oriente, sucesso o tempo todo.
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0: Mais alô no Amanhecer Sertanejo, os amigos na sintonia, grande Renato tá aí na sintonia com a gente, os amigos participando aqui no programa. Alô, alô, Renato, bom dia, fala comigo, Renato.
2: Bom dia, Mar.
0: Bom dia.
2: Aqui é Renato Santa Bárbara.
0: Opa.
2: Manda um alô pra nós aqui, tá? No bairro São Bernardo. E manda um abraço pra Matheus Henrique, que tá te ouvindo, né? Criancinha de 2 anos. Ele é seu fã, meu amigo.
0: Certo.
2: E manda uma música bem romântica pra nós aqui, ó. Zezé de Camargo e Luciano, Pão de Mel. Falou, meu amigo?
0: Valeu.
2: Um abraço, Deus abençoe o seu dia.
0: Um abraço,
2: Oriente,
0: Renato.
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0: Valeu, Renato. Os amigos aí de Santa Bárbara na sintonia participando com a gente. Deixando um abraço também aqui para nossa amiga participando aqui no programa. Alô, alô, Maura Júlia. Também está ouvindo a gente. Obrigado pela companhia. Sempre aí na sintonia com a gente. Vamos tocar o sucesso. Ele pediu, a gente toca. Zezé de Camargo e Luciano, Pão de Mel.

0: Lauriente, Luan Santana, Dona Moda Boa Demais, Amanhecer Sertanejo. Bom dia pra você. Mais alô chegando por aqui. Alô, Silvana, também tá na sintonia. Fala comigo. Bom dia, Silvana.
1: Bom dia, Marcos. Tudo bem com você?
0: Tudo bem.
1: Silvana de Matita, gostaria de pedir pra você tocar para mim a música da Maria Mendonça, Eterna Estrelinha. Ofereço para toda a galera que está ligadinha no Oriente FM.
0: Obrigado, Oriente, Silvana.
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0: Os amigos de Matita aí na sintonia, falando com a gente. Obrigado pela participação. E mais com a gente também, está na sintonia, falando com a gente. Deixando o nosso abraço. Dona Ana Maria está mandando aqui um abração para os amigos. As amigas aí na sintonia, os amigos aí do Tombo, da Biquinha, do Bidó, Silvio Narassagi, Mazinho e Família, os amigos da Vereira, Tamanduá, Medina, Quilombo, pra Lena lá nas Capivara, Odete nas Couve, os amigos aí na Cabeceira do Bidó, da Barra do Bidó, do Caju, da Pedra do Bolo, a comadre Jandira, também na sintonia, tá aí ouvindo a gente, obrigado pela participação, abraço, dona Ana, tá lá em Governador Valadares, ligadinha com a gente pela internet. Quem também tá com a gente? O amigo Pietro. Alô, garotinho Pietro, falando com a gente. Bom dia.
2: Bom dia, mano.
0: Bom dia.
2: Eu sou Pietro, tá pela lavada.
0: Opa.
2: Eu queria pedir um alô pra mamãe e pro meu pai aqui dentro.
0: Certo.
2: Pra mãe, pra tia Rosário.
0: Certo.
2: E pra tia Cida. E pra...
0: Quem mais?
2: Para eu.
0: Certo. Valeu, meu amiguinho, obrigado pela participação. Pietro, os amigos da Fazenda Pedra Lavrada na sintonia. Bom dia, Fabiana, da Fazenda Pedra do Modesto, ligada também no Amanhecer Sertanejo. As filhas, a Emily, a Priscila, também o esposo José Rivaldo. Ela manda um alusão também para a prima Márcia da Fazenda São João, também aí na sintonia. Bom dia para vocês. 3 faltando para as 8.

Paulo e Paulino e Marília Mendonça na Oriente, sucesso o tempo todo. Alô, minha amiga Deusis, amigos aí na comunidade Tombo na sintonia com a gente, Alexandra da comunidade José dos Santos, obrigado gente pela companhia, pela participação, finalizando Amanhecer Sertanejo, amanhã tem mais se Deus quiser. Já já, bom dia Oriente, um abraço.

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0: Agora 8:04. Bom dia!
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2: Olá, eu sou Evandro e este é o Café Express no ar.
3: E eu sou Vitória Vieira. Vamos às manchetes?
2: Pessoas negras são as maiores vítimas de homicídios no país.
3: Produção industrial tem pior abril em 3 anos.
2: O país alcança maior índice de desenvolvimento humano da história.
3: Banco Central vê aumento da incerteza global com o conflito no Oriente Médio e alta do risco no crédito às famílias.
2: Balança acumula superávit de 30,4 bilhões de dólares desde janeiro. O Atlas da Violência 2026 revela que a população negra continua sendo a principal vítima de homicídios no Brasil. Em 2024, foram registrados 32.820 assassinatos de pessoas negras, o equivalente a 77% do total do país. A taxa foi de 27,3 mortes por 100 mil habitantes negros, quase 3 vezes maior entre os que não são negros. Segundo o estudo, um cidadão negro tem 2,7 vezes mais risco de ser vítima de homicídio, chegando a 23,3 vezes em Alagoas. Entre 2014 e 2024, mais de 435 mil pessoas negras foram assassinadas no Brasil.
3: O índice que mede a evolução da produção industrial caiu 7 pontos em abril, passando de 53,7 para 46,7 pontos, atingindo assim o menor nível para o mês desde 2023. De acordo com a entidade que fez a pesquisa, embora seja comum uma retração em abril, a queda desse ano foi mais intensa do que o usual, refletindo perda de ritmo da atividade industrial, pressionada por juros elevados e aumento de custos. O emprego no setor também recuou, com o índice passando de 49,1 para 48,7 pontos, no nível mais baixo em 3 anos. A utilização da capacidade instalada caiu para 68%, enquanto os estoques ficaram abaixo do planejado, indicando descompasso entre produção e demanda.
2: O Brasil alcançou pela primeira vez a classificação de país com desenvolvimento humano mais alto, segundo dados divulgados pelo PNUD Brasil no estudo Radar IDHM. Em 2024, o Índice de Desenvolvimento Humano Municipal IDHM do país chegou a 0,805, superando a marca de 0,800 exigida pela ONU para esta categoria. Em 2012, o índice era de 0,744. O levantamento avalia indicadores de saúde, longevidade, educação e renda, considerando diferenças de raça e gênero ao longo dos 13 anos últimos. O estudo também destacou a evolução histórica do país. Há cerca de 30 anos, quando o índice começou a ser calculado, o Brasil era classificado como de baixo desenvolvimento humano.
3: Vamos com as notícias do mercado financeiro.
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3: A incerteza sobre o cenário externo aumentou no segundo semestre, impulsionada pelo conflito envolvendo Estados Unidos, Israel e Irã. De acordo com o Banco Central, as tensões geopolíticas elevaram os riscos globais, sobretudo pelos impactos na região do Oriente Médio e nas cadeias de suprimento, incluindo o fluxo de commodities pelo Estreito de Hormuz. Apesar disso, o Banco Central ressalta que o crescimento global ao longo de 2025 surpreendeu positivamente, mesmo em meio a incertezas sobre políticas econômicas e ao aumento de tarifas nos Estados Unidos.
2: A balança comercial brasileira registrou superávit comercial de 1,536 bilhões de dólares na terceira semana de maio. De acordo com a Secretaria de Comércio Exterior, o valor foi alcançado com exportações na casa de 7,5 bilhões e importações na casa de 5,9 bilhões. O mês de maio acumula superávit de 5,6 bi de dólares, decorrente de 23,4 bi de exportações e 17,8 bi em importações. 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
3: Só um golinho de café, a gente volta. Você da Rádio Oriente FM está com a gente no Café Express. 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
1: Oba! 8h15, tá começando mais um Bom Dia Oriente nessa manhã fria. É, manhã fria de quarta-feira. Hoje, 27 de maio, é um prazer estar em sua companhia. Participa aí no 31 972 15 3001, na região centro-leste, 103,1. 33997096596, nordeste, 98,3. Vem comigo que a festa tá só começando. E a gente já traz as suas previsões astrológicas.
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3: Muito bem, seguimos por aqui nesta quarta-feira maravilhosa. Agradecemos mais uma vez o seu carinho e a sua audiência. Agora é hora de horóscopo aqui na nossa programação. Alô você de Áries, alô você de Touro, alô você de Gêmeos.
2: Áries, de 21 do 3 a 20 do 4.
4: Oi Áries, ótima quarta-feira pra você, bom meio de semana. A presença aí de uma injustiça que afetou a sua família está sendo finalmente reparada. Essa situação pode ter relação com um imóvel ou propriedade e o seu impacto se estendeu até a sua prosperidade. O universo agora te oferece a oportunidade de reconstruir um novo cenário familiar que também ativa o crescimento financeiro. Use e abuse da sua cor da sorte, que é azul. O número da sorte hoje é o 39.
2: Touro, de 21 do 4 a 20 do 5.
3: Olá, você de Touro. A espiritualidade está desempenhando um papel crucial em abrir novos caminhos para você. Uma nova maneira de pensar está emergindo, proporcionando a oportunidade de adotar uma nova conduta em relação às situações da vida. Durante o período que se estende até o final do ano, as suas relações com parentes e pessoas próximas passarão por ajustes e transformações. Azul é a cor para hoje, 14 é o número.
2: Gêmeos, de 21 do 5 a 21 do 6.
4: Ótima quarta-feira para você que é do signo de Gêmeos. Olha, geminiano, uma benção financeira significativa está a caminho. O alinhamento espiritual está abrindo as portas da prosperidade para você, trazendo oportunidades financeiras que estão alinhadas com a sua verdadeira vocação. É importante que você continue a trabalhar no seu desenvolvimento espiritual, porque isso é intrinsecamente ligado aí ao seu autoconhecimento. Hoje sua cor é o lilás, 35 é o seu número da sorte.
3: Já já, pra você de Câncer, Leão e Virgem.
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0: Câncer, de 22 do 6 a 22 do 7.
2: Alô, canceriano, canceriana, ótima quarta-feira para vocês. Você está vivenciando um crescimento significativo devido à realização de um projeto importante. Os resultados que você está obtendo são frutos de um processo profundo de superação de crenças limitantes que antes estavam bloqueando o seu desenvolvimento. Agora, o momento é o momento de avançar e seguir o seu propósito de vida e de confiança. Preto é a cor para hoje, 40 é o número.
0: Leão, de 23 do 7 a 22 do 8.
3: Oi, oi, oi, Leão, Leonino, Leonina. A sua jornada espiritual está desempenhando um papel importantíssimo em te ajudar a superar o medo que tem estado presente na sua vida devido a questões kármicas. Esse é o momento de enfrentar esse grande desafio que tem impactado o seu psicológico. Ao se esforçar para superá-lo, você está dando um passo significativo em direção ao seu crescimento pessoal e também espiritual. Hoje sua cor é verde claro, 61 é o número da sorte.
0: Virgem, de 23 do 8 a 22 do 9.
2: Virgem, uma grande bênção do universo está chegando até você, permitindo que você desperte a sua verdadeira natureza por meio de um grupo de pessoas ou um projeto pessoal. Essa experiência é destinada a trazer uma nova filosofia de vida, abrindo caminho para a quebra de crenças que antes limitavam seu progresso. Fique atento, pois um novo grupo de amigos e conexões está sendo colocado em seu caminho através da espiritualidade, proporcionando uma oportunidade única de crescimento e de expansão. A cor para hoje é amarelo, número da sorte 51.
3: Daqui a pouquinho, Libra, Escorpião e Sagitário.
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0: Guardanapos, Simone Mendes, Detalhe Fogo. Participa aí com a gente no 31 972 15 3001. Daqui a pouco eu mando seu abraço.
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1: Libra, de 23/9 a 22/10.
3: Vamos agora às previsões para você que é do signo de Libra, de Escorpião, de Sagitário. Começando por você, Libriano, Libriana. Boa quarta-feira. Olha, uma bênção significativa trazida pela espiritualidade está destinada a reparar injustiças que podem ter afetado negativamente a sua carreira profissional, a sua imagem e até mesmo as suas metas. É fundamental que você esteja aberto, aberta e consciente desse processo, pois ele tem o potencial de abrir novos horizontes na sua vida de uma maneira esplendorosa. Hoje sua cor é amarelo, 19 é o seu número.
1: Escorpião, de 23/10 a 22/11.
4: Alô, você de Escorpião, a espiritualidade está proporcionando abertura de caminhos que lhe permitirão desenvolver a sua fé e também fortalecer crenças que são positivas, que aliás contribuirão para o seu progresso. Essa vivência também pode resultar na oportunidade de morar em outra cidade ou país. O seu maior triunfo, ele reside no conhecimento que adquire e também na conexão com uma pessoa que trará novidades significativas para a sua vida daqui para frente. Então esteja sempre aberto, né, para poder explorar essas possibilidades e confie no processo de transformação que está acontecendo em sua jornada. Vermelho é a cor para hoje, o número da sorte é o número 21.
1: Sagitário, de 23/11 a 21/12.
3: Oi, oi, oi, Sagitário. O seu processo, ele envolve o desapego de comportamentos e experiências antigas que vinham prejudicando o seu crescimento pessoal. Nesse contexto, é importante compreender que às vezes perder é, na verdade, ganhar. Aquilo que você possa ter percebido como perdas será reconstruído numa fundação mais sólida, impulsionado aí por um novo estado de consciência de que você está desenvolvendo. Esteja aberto para abraçar essa transformação e confie que as mudanças que ocorrem agora estão contribuindo para o seu desenvolvimento futuro. Seu número hoje é o 27, cor da sorte, branco.
4: Já já para você de Capricórnio, Aquário e Peixes.
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1: 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Capricórnio, de 22 do 12 a 20 do 1.
2: Alô, Capricórnio. Boa quarta-feira, bom meio de semana para você. Você sabe que a espiritualidade está desempenhando um papel significativo na superação de desafios dentro do seu relacionamento, né? E isso pode envolver a reconstrução e também fortalecer a sua relação atual ou até mesmo a entrada de uma nova pessoa que traz mudanças positivas para você. Seja receptivo ao amor e ao cuidado, mas também busque cultivar sua autoestima e o seu bem-estar. Hoje a cor é amarelo, o número da sorte é 45.
1: Aquário, de 21 do 1 a 18 do 2.
3: Oi, oi, oi, para você que é de aquário, boa quarta. Olha, a espiritualidade, ela trará uma bênção significativa para sua vida profissional. Essa bênção pode se manifestar como oportunidades de crescimento, reconhecimento ou até mesmo a cura de questões de saúde para alguns aquarianos. Então esteja aberto, aberta, receptivo também a receber esse presente da espiritualidade e sinta gratidão por isso, né? À medida que o ano avança, sua rotina passará por mudanças importantes e necessárias, contribuindo para o seu desenvolvimento pessoal e também profissional. Hoje a sua cor da sorte é cinza, o seu número é o 32.
1: Peixes, de 19 do 2 a 20 do 3.
2: Alô, você de peixes. A espiritualidade trará bênçãos bastante significativas para a área do amor em sua vida no dia de hoje. Você está no caminho para experimentar um amor profundo e recíproco, onde você e a pessoa amada se amam incondicionalmente. Essa experiência de amor também pode ser vivenciada através da conexão com seus filhos e ao explorar talentos e habilidades que estão esperando para serem desenvolvidos. Esteja aberto e também receptivo a esse fluxo de amor e aproveite as oportunidades que surgirem. Atenção, a cor para hoje é bege, número da sorte é o número 50.
3: E assim a gente finaliza as previsões para esse meio de semana. Amanhã tem muito mais, hein?
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0: Simbora participar com a gente aqui na Oriente. Quando for gravar seu áudio, fale seu nome, sua cidade e mande um abraço para quem você quiser. Vamos lá de participações? Bom dia! Aqui, claro, você pode participar no 319-7215-3001 e no 339-9709-6596.
4: Bom dia, Patrícia. Deus abençoe o seu dia, minha amiga. Matheus Henrique, meu neto, eu te ouvindo isso aqui, tá? Deus abençoe o seu dia, um abraço pra você.
0: Abraço, meu amigo Renato em Santa Bárbara. Abraço, Andeusa Magalhães, Morro do Pilar. Paulinho, Pedra Azul, caminhoneiro, tá ligado? A Iris da Pedra Lavada, um alô aí para a Rosália, a Cida, a Iune, a Cláudia, a Francilene, Simone, Geisa. A galera que tá na escuta da Oriente, tá a fim de curtir Eduardo Costa, daqui a pouco tá chegando pra você. Abraço a Sirlene também de Água Boa, Paulo Sérgio Amaral, ligado sempre no aplicativo em Belo Horizonte. Abraço pra sua família em Pedra Azul, no bairro Getúlio Vargas, filho Ravi, Lucas, a Maria, irmã Ana Paula, sobrinho David Amaral, cunhado Daniel. Edmar da Fazenda Santo Estevão, abraçando seu irmão Joãozinho, que tá fazendo aniversário. Abraço, Joãozinho, tudo de bom. Feliz aniversário pra você, ele que curtiu. Amado Batista também, na sequência vai rolar. Tiago Santo Antônio, bom dia. Marta na Barraca, Aparecida Brito da Bolívia, passa bem. Aqui.

0: Simone. Anjo protetor. Até às 10 estarei com você no Nordeste e até meio-dia aqui para o Centro-Leste. Então continue participando com a gente, continue interagindo, fazendo a nossa manhã musical ficar muito mais gostosa, tá bom? Tá na hora de notícias.
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0: Atlético Sub-17, né? Fica com o vice da Copa do Brasil. 2-9. Mesmo contando com a força e o apoio do seu torcedor, né? O Atlético perdeu para o Atlético Paranaense nos pênaltis na noite de ontem na Arena MRV e ficou com o vice-campeonato da Copa do Brasil Sub-17. Mais de 10 mil atleticanos compareceram ao estádio para apoiar o Galinho na decisão. Mesmo com a derrota, os jogadores do Galinho foram bastante aplaudidos na Arena MRV no apito final. Os torcedores agradeceram os jovens pela campanha e cantaram os nomes dos jogadores que desperdiçaram as cobranças nas penalidades. Apesar da derrota, o vice-campeonato e a boa campanha na competição mostram um bom trabalho feito pelo Atlético nas categorias de base, principalmente no Sub-17.
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0: Itabira, nesse momento, sol entre nuvens, 19 graus, umidade relativa do ar 82%. Em Águas Vermelhas, nublado, 20 graus, umidade relativa do ar 87%.
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0: Diante da alta na conta de luz, CEMIG estuda medidas para reduzir impacto. A CEMIG estuda medidas como a redução do ICMS por parte do governo para reduzir a provável alta na conta de luz dos consumidores mineiros, né? Com a eminência do reajuste tarifário anual. Reajuste de 6,5% proposto pela CEMIG resulta de um aumento médio de 9,43% na conta de luz para os consumidores de alta tensão, como indústrias e grandes centros comerciais, e de 5,21%

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2: Quarta-feira começando por aqui e já tem resumão das novelas no ar para você acompanhar tudo o que vai acontecer. E a gente começa com A Nobreza do Amor. Kenya e Chinua se assustam com a fúria de Gendal contra o povo. Alica Lúcia desconfia das intenções de Virgínia ao se oferecer como modelo. Mirinho explica como foi enganado por Fabrício. Kenya não acredita quando Chinua diz não saber de Dume. Viriato percebe Belmira se aproximando de Carrapato. Virgínia confessa a Sebastião que quer se vingar de Alica Lúcia. Mirinho pede emprego a Diógenes no banco. Niara Vera, Maria Helena, Alica Lúcia e Tereza mobilizam crianças e mulheres para o desfile no Grêmio. Kenya se entristece com a miséria do povo. Dume e Kenya se encontram. Continua sintonizado com a gente porque daqui a pouco tem Coração Acelerado.
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0: também passou por aqui, Caneta. Abraços a Adailto Chaves, trabalhando a barragem Borrachuda em Itabira, curtindo Oriente. Turma do Chaves, abraço também. A moçada no Cedro, em Itabira. Lica de Sete Lagoas, abraço para Iris e Preto na Fazenda Pedra Lavada. Ione Dimas Bioco na Fazenda Panela. Maria José e Pedra Azul, bom dia. Lídia Alves na Fazenda Paraíso, abraço para você, sua irmã Maria José e a Natalícia. Prima Nelma, sua tia Nélia. E também toda a equipe Oriente agradecendo o seu carinho. Ela manda abraço para o Darlão, Fernando, Aderlando, o Diego, o Marcos e também para mim. Obrigada aí pelo carinho. Leda, lá no, na comunidade Mangueira, né? Bom dia para você. Obrigada aí pela participação.
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0: drink pra você. Daqui a pouco tem mais.
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2: E aí, gente? Chegando junto, como sempre, com muita energia boa pra você que tá ligado aqui no Link, seu programa de interatividade e informação de um jeito leve, do nosso jeito. Link! Já vamos começar com aquele babado que a gente adora comentar, né? Afinal, quem não gosta de espiar um pouquinho a vida das celebridades? E olha só, o casal Nicolas Prates, de 29 anos, e Sabrina Sato, de 45, resolveu abrir o jogo e revelar um detalhe super íntimo do relacionamento deles. Em trima de romance, eles contaram onde é o esconderijo favorito para os encontros mais especiais na casa deles. É ou não é uma fofura? Adoro essa sintonia e essa cumplicidade, gente. A gente sabe que a vida a dois tem seus segredos e seus cantinhos especiais, né? E é exatamente isso que a gente ama acompanhar por aqui. Mas calma que a gente tá só começando. Daqui a pouquinho, na próxima parte do Link, tem mais novidades do mundo dos famosos e muita coisa legal pra gente bater um papo. Fica com a gente, não sai daí!

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2: Tchau, amorzinho. Bom dia.
3: Bom dia, papai. Bom trabalho. Vou te esperar pra gente brincar quando você voltar.
4: Combinado.
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0: 9h26.
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2: 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Voltamos agora com Coração Acelerado. João Raul fica constrangido após a apresentação com Agrado, que brinca com a plateia para disfarçar. Valmir, após o chá de Nora, questiona João Raul sobre o motivo do pedido de casamento a Nayane. Leandro sonha com Eduarda. Valéria se prepara para a cirurgia após conversa com Eduarda. Nora aconselha Valmir. Agrado acompanha Eduarda no hospital. Valmir tenta falar com João Raul, mas disfarça ao ver Nayane se aproximar. Daqui a pouco a gente volta com os destaques de Três Graças.
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estação do seu rádio, você ouve aqui na Oriente. Jadson, Planos Impossíveis, não me faça chorar. Priscila Senna e Pablo e também Panda Porcelanato. Daqui a pouquinho tem mais, tá? Fica por aí, você não perde por esperar.

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3: E agora, vamos com Três Graças. Arthur não consegue explicar suas verdadeiras intenções para Otoniel. Bruna culpa a Carmita pelo término com Pedro. Rosa diz a Arthur que ele não poderia ter escolhido pessoa melhor que Adriana para dar uma lição nos irmãos. Pilar comemora a reação de Otoniel. Brigitte pega o celular de Ingrid e manda mensagem para Guilherme em nome da irmã. Ademir avisa o homem que o ameaçou que o processo mudou de juiz. Elisa procura Arthur para saber suas intenções com Adriana e desmaia durante a conversa. E esse foi o nosso resumão das novelas de hoje. Obrigada pela companhia e até a próxima programação.
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0: 15 para as 10, daqui a pouquinho o Marcos Rocha está de volta para a Pedra Azul a partir das 10 da manhã. Abraça a Vanessa em São Roque, Santa Cruz de Salinas. Gisele da Estiva, Paula em Pedra Azul, bom dia. Maria Aparecida dos Santos em Pedra Azul também, aquele abraço. Sexta-feira, Darlan Carlos está de volta na programação também do Nordeste de Minas.

0: Reginaldo Manzotti. Eu te convido a participar daqui a pouquinho na programação da Oriente FM no 31 972 15 3001 e no 33997096596. Valeu, Nordeste Mineiro. Daqui a pouquinho, Marcos Rocha de volta com você. E eu continuo aqui para o Centro-Leste. Abraço e até amanhã às 8.
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0: Vamos lá que está na hora de informações aqui na sua Oriente FM. SUS vai testar Ozempic brasileiro para reduzir fila de cirurgias bariátricas. Faltando agora 5 minutos para as 10 da manhã. O ministro da Saúde, Alexandre Padilha, anunciou a pasta que vai iniciar um projeto piloto do Grupo Hospitalar Conceição em Porto Alegre, no Rio Grande do Sul.

0: 13, sol entre nuvens, 21 graus no momento. Umidade relativa do ar, 78%. Em Itaubi, nublado, 23 graus. Umidade relativa do ar, 77%.
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0: Louvado seja nosso Senhor Jesus Cristo, para sempre seja louvado. É quarta-feira mariana, é Nossa Senhora. Nós a chamamos pelo título materno de Nossa Senhora do Carmo, madrinha da obra evangelizar, é preciso, mãe do Santo Escapulário. Mãe, madrinha da obra evangelizar, é preciso, rogai por nós, Nossa Senhora, intercedei por nós, caminhando para as mil Ave Marias. Queremos transmitir pelo YouTube, fique atento. Filhos amados, hoje também nós estamos no nono dia da novena de Santa Rita de Cássia. Nono dia, a santa das causas impossíveis. Inclusive, falando sobre as mil Ave Marias, ainda é tempo de você ligar 0800-410-6060, 41-3221-6060. Vai ter um livro de Nossa Senhora com os nomes do mês inteiro, mesmo aqueles que eu levei a Nossa Senhora de Fátima, eles estarão nas mil Ave Marias. Olha que bênção, hein? Olha que bênção. Minha saudação a todos que acompanham pela Rádio Evangelizar, de onde tudo começa. As rádios irmãs, cujos nomes cito neste momento.
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0: Saúdo a você pela TV Evangelizar, sinal digital em todo o país, em várias cidades, canal aberto. Pelo YouTube, Padre Manzotti Oficial. Padre Manzotti Oficial. Se inscreva. Pelo aplicativo da Associação Evangelizar, é preciso, e todas as plataformas digitais. Envolvidos em Nossa Senhora, vamos fazer o sinal da cruz. Faça comigo, não importa onde você esteja, não tenha vergonha. Em nome do Pai, não, mas se nenhum sacristão fez, pelo amor de Deus, em nome do Pai, do Filho, do Espírito Santo. Amém. O texto de hoje, você já tem que compreendê-lo na perspectiva do que celebraremos no domingo. A Santíssima Trindade. Naquele tempo, os discípulos estavam a caminho subindo para Jerusalém. Jesus ia à frente. Os discípulos estavam espantados e aqueles que iam atrás estavam com medo. Por quê? Por que, Padre? Porque Jerusalém seria o lugar da grande prova. Jerusalém seria o lugar onde Jesus teria que mostrar total, absoluta obediência a Deus. E sabemos que não é o que ele desejava, mas era a traição, a condenação e a morte de cruz. Eles estavam com medo. Jesus chamou os doze à parte e começou a dizer-lhes o que estava para acontecer com ele. Eis que estamos, disse Jesus, subindo a Jerusalém, e o Filho do Homem vai ser entregue aos sumos sacerdotes, aos doutores da lei. Eles o condenarão à morte e entregarão aos pagãos. Vão zombar dele, cuspir nele, vão torturá-lo e matá-lo. Depois de 3 dias, ele ressuscitará. Tiago e João, filhos de Zebedeu, foram a Jesus e disseram: Mestre, queremos que faça uma coisa para nós que vamos pedir. Ele perguntou: o que queres que eu vos faça? Eles responderam: veja a contradição. Deixa-nos sentar um à direita, outro à esquerda. Quando estiveres na tua glória, Jesus lhe disse: vós não sabeis o que pedis, por acaso podeis beber do cálice que eu vou beber? Podeis ser batizado com o batismo que eu vou ser batizado? Eles responderam: podemos. E ele lhes disse: vós bebereis o cálice que eu devo beber e sereis batizado com o batismo. Ele estava falando da morte. Mas não depende de mim conceder o lugar à direita ou à esquerda. É para aquele a que foi reservado. O Filho do Homem não veio para ser servido, mas para servir e dar a sua vida para a salvação do mundo. Nossa Senhora, dois pontos hoje me levam à oração. O primeiro, o medo. Tira o medo, Nossa Senhora. Tira o medo. Você tem medo de quê? Vou perguntar de novo. Você tem medo do quê? Da vida? Medo da solidão? É. Medo da morte? O que te causa medo hoje? Então, lá no fundo, eu quero ser curado deste medo, Jesus. Eu também tenho meus medos. Ah, como os tenho. Sou humano. Nossa Senhora, peça a teu filho a cura desses meus medos. Medos reais, medos fictícios. Você tem medo? Peça. Segundo ponto que me vem hoje pela leitura orante. Nossa Senhora, me ajude a ocupar o teu lugar. O teu lugar. O lugar do serviço. E não querer escolher lugares melhores. Que eu possa servir como serviste a Deus. E como o próprio Cristo falou. O Filho do Homem não veio para ser servido, mas para servir. São duas coisas que me pegam neste evangelho de hoje. Cure o medo. E cure, Senhor, a vanglória, a soberba, o querer escolher os melhores lugares. Nossa Senhora, eu quero ser curado. Peça, peça agora. Clame. Nossa Senhora, eu quero ser curado. Nossa Senhora, eu preciso ser curado. Inclua se você está passando por uma enfermidade física. Se você está doente, fibromialgia, dores no estômago. Você que está com essa perna inflamada, essa perna que está grossa, chega a estar inchada. Essa ferida que não cura, não cicatriza. Eu quero ser curado. Nossa Senhora, eu não mereço, mas intercede por mim. Eu quero ser curado, Nossa Senhora, dessa dor do estômago que eu não sei a causa, este problema que está nas minhas trompas, uma endometriose, esse nódulo que foi descoberto no meu seio, que seja apenas um nódulo e nada mais. Eu quero ser curado. Vai dizendo, vai clamando, Nossa Senhora está intercedendo por nós a Jesus. Nossa Senhora está intercedendo por nós ao Senhor Jesus Cristo. Eu quero ser curado. Hoje, fica no horizonte do nosso programa, medo e serviço. O Senhor vai curar. Nós já estamos começando, nós temos o nono dia de Santa Rita de Cássia e nós temos a leitura orante de Jó. Você vai perder essa novela que está batendo recorde de audiência? Eu volto já. Volte comigo.
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tenho dois recadinhos para você. Um, você já adquiriu este livro inabalável, que inclusive, olha, veja quantos desdobramentos. Lendo Jó, surgiu o livro inabalável, você encontra em todas as livrarias do Brasil. Do livro saiu essa música, inabalável, mas no fundo do abismo.

0: Ah, filho, passe numa loja, adquira, presenteie. A fé não é a ausência da dor, é saber onde ancorar. Decore essa música, nós vamos cantá-la muito. Pede para as rádios irmãs, faça isso por mim. Diga lá, ó, toca música inabalável, toca música inabalável. A fé em Deus é inabalável.
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0: é inabalável. O segundo recadinho, pode deixar, sacristão. É que está chegando as 1000 Ave Marias. Foram duas grandes campanhas esse mês. Gente do céu. Todas as intenções eu levei lá na Ermida. Levei todas as intenções. Mas você sabe que paralelamente, essas intenções também foram colocadas num livro. E todas as intenções que ainda forem apresentadas serão acrescidas neste livro, que serão apresentadas nas 1000 Ave Marias. Fiquei muito feliz com a iniciativa. Louvado seja Deus. Então fique atento que teremos as 1000 Ave Marias transmitidas pelo YouTube. Sempre eu transmito pelo YouTube Padre Manzotti, as 1000 Ave Marias. Não esqueça disso, não esqueça disso. Filha de Deus, que a paz de Jesus esteja com você.
2: Bom dia, Padre.
0: Deus abençoe, minha filha. De que parte do Brasil você fala?
2: De algum lugar do Rio Grande do Sul.
0: Tá, de algum lugar do Rio Grande do Sul. Pediu anonimato, o que está acontecendo?
2: Padre, eu gostaria de pedir oração e um aconselhamento.
0: Então vamos lá. Comece pelo pedido de oração.
2: Eu gostaria de pedir oração pela minha família, pelos filhos.
0: Tá.
2: Pela minha vida financeira e pela vida financeira da minha filha.
0: Tá. E é só a vida financeira ou estão tendo outros problemas?
2: Mais a vida financeira, padre.
0: Tá bom. Tá. E o aconselhamento, minha filha?
2: É assim, padre. Eu tenho uma filha de 22 anos. Ela já é casada.
0: Tá.
2: Tem filhos, entendeu? E ela se enfiou em dívida, padre. Muitas dívidas. E até certo momento, eu estava ajudando a pagar. Estava desempregada, né? Eu não tive mais condições.
0: Meu Deus, tá difícil, tá picotando. Tá, ela fez dívidas e não tá conseguindo pagar, é isso?
2: É, a gente vai pagar, sabe?
0: Tá, agora...
2: Eu descobri dessas dívidas.
0: É.
2: Eu ainda queria pagar, só que agora eu não tô conseguindo.
0: Sim, você não tá trabalhando agora. Eu tô tentando pegar o que eu posso, filho, e aí?
2: E aí eu não tô conseguindo pagar para as pessoas que ela ganha.
0: Certo.
2: Entendeu?
0: E qual o seu pedido de aconselhamento?
2: É assim, padre, se eu deixo ela continuar a viver a vida dela e esquecer, ou se eu continuo a trabalhar para pagar essas dívidas, porque são muitas, padre.
0: Filha, vamos então retornar um pouco. Que tipo de dívidas que ela fez? Dívidas do quê?
2: Assim, padre.
0: Hã?
2: Ela pega cartão emprestado e compra.
0: Compra o quê?
2: Padre, dentro de casa, eu não vejo nada, padre. Eu não vejo. Eu não tenho onde dizer assim, onde é que ela está enfiando esse dinheiro.
0: Entendi.
2: Entendeu?
0: Entendi. Então veja, é uma compulsão. A sua filha é doente, ela é compulsiva. Ela, ela pega cartão de quem?
2: Olha, no começo, ela me pedia, mãe, essa minha tia, o cartão, eu pedia. E aí eu não procurava saber o que ela estava comprando.
0: Então, filha, você já tem que cortar o mal pela raiz. Você vai, por causa da dificuldade de eu te ouvir, eu vou ter que intervir mais rápido. Você vai chegar para ela e falar, filha, chega. Você vai chegar para ela e falar, chega, eu não vou te emprestar cartão, Você tem 22 anos, você já é casada. E você, filha, avisar toda a tua família. Você tem esse direito de dizer: não empreste o cartão para fulana. Se vocês emprestarem, eu não serei responsável pela dívida. Você escutou?
2: Escutei, padre.
0: Vou falar de novo. Você vai chegar para ela e falar: chega!
2: Certo.
0: Esse é o... Só... Não, espera, eu não terminei. E aí você vai ligar para toda a tua família e vai dizer: não empreste cartão. E se tiver alguma amiga também, não empreste. Porque a partir de agora, o que vocês emprestarem, eu não sou responsável. Agora, o que eu falei que eu não tinha terminado, você não pode abandonar a tua filha. Você vai ter que renegociar, ajudá-la a sair desse poço. Só que com os pingos nos is, dizendo: olha, filha, é a última vez que eu estou te ajudando. Você vai procurar um psicólogo, porque você tem a compulsão. Falei com o padre, isso é compulsão de compra. Ainda mais se você não vê onde ela gasta. Sabe Deus onde é isso. Não sei se você não vai se surpreender que esse gasto seja com vício de jogo.
2: Entendi, padre.
0: Pode ser com o famoso jogo, não vou dizer o nome, que eu não ganho nada para falar mal, mas nem que ganhasse, não falaria, mas... Se não é jogo, jogo pela internet. Só que você tem que chamar ela. Não, ela não tem marido?
2: Tem.
0: E o marido dela o quê? Um salame? Não faz nada?
2: Não sei, padre. Não conversa, não fala.
0: Só, mas para pedir dinheiro, vai. Você tem que chamar ele também. Pera aí, meu filho. Você casou, você também é responsável por ela. Não sei se você está entendendo. Filha, não leva tua filha e teu genro nas costas, não. Estão se fazendo de tonto. Estão abusando da tua boa vontade, filha.
2: Entendi, padre. Padre, tem outra situação que eu estou passando também, muito grave.
0: O que que é?
2: Padre, eu saí para cuidar da minha mãe.
0: É.
2: E fiquei cuidando dela até ela vir a falecer. Fiquei 8 anos distante da minha casa, né? Sai da minha casa para cuidar da minha rua, outra cidade.
0: Oh, meu Deus, agora piorou de novo.
2: Aí, quando eu fico no pé direito da casa e passe.
0: Filha, Deus não me instituiu, vou responder o que Jesus disse sobre a questão da herança da casa. Só que vou lhe dizer uma coisa, todos têm direitos iguais. E não adianta, se você cuidou da sua mãe... Cuidou, fez o que pôde, fez, que tenha, faça por gratuidade. Além disso, você só vai ter briga com os teus irmãos. Se é que eu entendi
2: não,
0: o que você...
2: Não, padre,
0: com
2: meu filho.
0: Hã?
2: É meu filho.
0: Ele pegou tua casa?
2: Ele pegou tua casa, eu fui pra ti.
0: Se impõe, a minha filha. Mas, mulher de Deus, estão te usufruindo, colocaram uma ganga nas tuas costas. Bota esse rapaz para trabalhar e vai arrumar um emprego e arrumar uma casa para ele morar, meu Deus do céu. Se ele tem casa, mas minha filha, chame, denuncia. Quantos anos você tem?
2: Eu?
0: É.
2: 55.
0: 55. Denuncia, você está sendo ludibriada. Você escutou o que eu estou falando? Mas como é que uma mãe vai denunciar um filho? Filha, quem não é pelo amor é pela dor.
2: Ele disse que é o pai, deu a parte dele, sabe?
0: Ah, mas isso é depois que você morrer, minha filha. Depois que você morrer em vida, não pode querer repartir, não. Você está viva ainda. Fica com a... Tá muito ruim, a equipe vai ligar pra você, mas o que eu falei tá falado. Não tira uma vírgula. A equipe vai ligar pra você pra te orientar melhor. Eu volto já, volte comigo.
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0: Querido filho e filha, nós vamos para a leitura orante de Jó e é a resposta de Jó ao amigo Bildade. Mas antes, não posso deixar de dizer, nós estamos no mês de maio. 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Nós estamos precisando, gente. Esse mês, ele está atípico. 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Por exemplo, eu vejo ali a Vilânia Maria Jales, de Mossoró, Rio Grande do Norte, Sapucaia do Sul, Rio Grande do Sul. 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Por favor, até o fim. Filhos queridos, vamos à leitura orante? Chegou a hora. Eu estou muito... Você está gostando de Jó? Vai lá. 41-3221-6060. Bíblia aberta. Cartilha de oração.
1: Senhor, já faz tempo que lanço.
0: Hoje, capítulo 19, versículo 1. A resposta de Jó a um dos amigos chamado Bildade. Versículo 1-2. Então, em resposta, Jó disse: olha a imagem, essa inusitada. Três amigos e Jó ali. Até quando vocês vão ficar me atormentando e me ferindo com suas palavras? Porque você percebe que eles não estão dando arrego. Jó, você pecou. Não pequei. Teu filho e teus filhos pecaram. Não pequei. Fica quieto, Jó. Cala a boca, Jó. Você pecou. Mas que maledetos. Versículo 3. Vocês já me insultaram várias vezes. Será que não se envergonham de me tratar tão mal? Agora veja o raciocínio de Jó. É verdade. Mesmo que eu fosse culpado, será que o meu erro prejudica vocês? Eu vou com outra cor. Mesmo que eu fosse culpado, será que o meu erro prejudica vocês? Aqui eu lembrei da prostituta caída na praça e querendo tacarem-lhe pedras. Quem tem pecado, quem não tem pecado, atire a primeira pedra. Versículo 5. Se vocês pensam que são melhores do que eu e acham que a minha desgraça prova que sou culpado, pois fiquem sabendo. Versículo 6. Escute isso, gente. Escute. Que Deus foi injusto comigo. Que coragem. Foi ele que armou uma armadilha para me pegar. Nossa, padre, ele blasfemou. Não, ele não blasfemou. Ele dialogou com Deus. Ele questionou Deus, mas não blasfemou. É diferente. Versículo 7. Eu protesto contra a sua violência. Violência de Deus. Mas ninguém me ouve. Eu peço ajuda, porém não existe justiça. Rezar é isso. Rezar é falar sinceramente com Deus. Versículo 25. Pois eu sei que o meu Senhor vive, e no fim ele virá me defender aqui na terra. Atenção, atenção! Depois de tudo que Jó passou, ele até... Eu sei que você ficou pasmo quando ele disse no versículo 6. Vou repetir de novo. Preste atenção, pelo amor de Deus, abaixa esse fogo. Pelo amor de Deus, para com esse barulheiro aí, guarda esse WhatsApp. Mas que coisa! Pois fiquem sabendo que Deus foi injusto comigo. Foi Ele quem armou uma armadilha para me pegar. Eu protesto contra a sua violência, a violência de Deus. Mas ninguém me ouve. Eu peço ajuda, porém não existe justiça. Se você for um pouquinho mais, eu vou para dar o contraste depois. Versículo 8. Deus fechou o meu caminho com um muro. Jó não mede palavras, ele tem consciência, mas ele não blasfema. Olha o versículo 8 que eu tinha pulado, porque quando eu pulo, não é para você continuar lendo. Deus fechou o meu caminho com um muro, de modo que eu não consigo passar. Ele cobriu de escuridão os meus caminhos. Deus tirou a minha riqueza, destruiu minha boa fama que eu tinha. Olha como ele fala com Deus com veemência. Ele me atacou de todos os lados até acabar comigo. Arrancou-me pelas raízes a minha esperança. A sua ira contra mim queimou como fogo. Ele me tratou como se eu fosse um inimigo. Ele me atacou com desgraças, como se fossem tropas. Elas cavaram trincheiras e acamparam de volta na minha casa. Deus fez, versículo 13, me permita um pouco mais hoje, fez com que meus irmãos me abandonassem. Os meus amigos não lembram mais de mim. Depois você continua a leitura, mas veja o desfecho de quem tem fé. Eu sei que o meu defensor vive. Deus, no fim, ele virá me defender aqui na terra, mesmo que a minha pele seja toda comida pela doença. Ele tinha lepra. Ainda neste corpo eu verei a Deus. Um dos textos mais lindos de Jó, viu, gente? Faça como eu. Faça como eu, grife aqui. Pois eu sei que o meu defensor vive. E no fim, ele virá me defender aqui na terra. Mesmo que a minha pele seja toda comida pela doença, ainda neste corpo, eu verei a Deus. Grave esta palavra, que daqui para frente eu verei a Deus. Grave, é isso que ele deseja. Eu o verei com os meus olhos. Os meus olhos o verão. Ele não será um estranho para mim. E desejo tanto que isso aconteça. Eu volto rezando isso. O que deseja Jó? Ver Deus. Eu volto já, volte rezando.
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0: pesado. Mas o senhor já leu antes, mas eu fico de novo. Eu vou rezar por você agora. Se coloque nesta oração de Jó, pois eu sei, isso é uma oração, gente. Ei, é tua oração agora. Pois eu sei que o meu defensor vive, e no fim ele virá me defender aqui na terra. Mesmo que a minha pele seja toda comida pela doença, ainda neste corpo eu verei a Deus. Eu o verei com os meus olhos. Os meus olhos o verão, e ele não será um estranho para mim. E desejo tanto, tanto que isso aconteça. Eu quero ver a Deus ainda nesta vida. Eu não quero, vou lhe dar uma deixa, ouvir falar de Deus. Eu quero ver Deus. Moisés ouviu falar de Deus, mas na sarça ardente ele viu Deus. Jó ouvi falar de Deus. Discípulos de Emaús ouviu falar de Jesus. Depois viu Jesus ao partir o pão. Por favor, hoje, obrigatoriamente, no livro Inabalável, complete essa meditação na página 86. E eu até cito o que acabei de ler. Aqui, abro um parênteses para ressaltar algo profundamente comovente. A fé de Jó é uma das expressões mais puras, corajosas da confiança humana em Deus. Mesmo no meio da dor e ao silêncio de Deus, ele declarou com firmeza: eu sei que o meu Redentor vive e que por fim se levantará sobre o pó. Continue a leitura depois. Página 86. Eu ando muito emotivo, porque eu estou realmente emotivo agora e arrepiado. Jó tem me causado isso. Não sei você, mas será que nós conseguiríamos rezar o capítulo 18, do versículo 25 a 27? Eu estou com lepra, meus ossos estão, minha pele está secando nos ossos, mas eu ainda quero ver Deus. Obrigado, Senhor, por esta palavra. Amém, amém. Perdeu às 10 da manhã, tem 10 da noite. Perdeu? Tem lá. Leitura orante no YouTube Padre Manzotti, às 20 horas é colocado. Esses dias eu estava no aeroporto, estava fazendo hora, porque tem que esperar. Uma senhora chegou e disse: padre, eu não acompanho o seu programa, mas todos os dias, à noite, eu medito a palavra com a leitura orante que o senhor faz. Está aí, testemunhos. Amoleceu meu coração agora hoje, hein? Maria de Fátima, que a paz de Jesus esteja com você, Maria de Fátima.
1: Bom dia, padre.
0: Bom dia, Deus abençoe. Você fala de onde, Maria de Fátima?
1: Eu falo de Natal, Rio Grande do Norte.
0: Meu abraço. E como você me acompanha ali?
1: Eu acompanho pelo rádio e pela TV.
0: Ali, TV Evangelizar, canal 16.1, estou assinando aí para todo o povo do Rio Grande do Norte e também pela Rádio 98. Diga, Maria de Fátima, o tempo é seu.
1: Ô padre, é que ultimamente eu venho enfrentando uma batalha espiritual muito grande, sabe?
0: Qual que é a batalha, filha?
1: a minha batalha é que minhas portas fechadas de emprego, eu era uma pessoa que eu trabalhava. E de um tempo pra cá, acabou-se. Ninguém consegue me ajudar.
0: Entendo.
1: Ninguém consegue me indicar. Não consigo arrumar um emprego e é isso, só isso.
0: Então, quantos anos você tem?
1: 50.
0: Filha,
1: Faz quatro anos já.
0: Eu sei, filha. Infelizmente, eu não vou dizer, isso não é pra, só para te agradar, não. Infelizmente, depois dos 40, quem está empregado está. Quem não está é muito difícil. Eu conheço muitas pessoas que estão anos sofrendo sem o emprego por causa da idade. Mas isso não justifica, Maria. Não justifica.
1: Não, porque tem, uma, tem cooperativas, né? Que é. Agora em hospitais, é tudo em cooperativa. Eu sou da área de saúde.
0: Então. Mas
1: aí,
0: vamos.
1: É, fala. Em cooperativa não tem isso, não, sabe?
0: Eu entendi. Mas vamos rezar então agora. Você falou, é só isso. Não é só isso, é muito, né?
1: É, eu ultimamente, há um ano atrás, eu deixei de fumar, deixei de beber, me entreguei. Eu tive uma experiência com Deus.
0: Isso. E eu essa experiência. E essa experiência que te mantém de pé, não é?
1: É, mas que às vezes faz me entrar para o outro lado, sabe?
0: Não, aí não. Que outro lado que existe sem Deus, filho? Diga pra mim.
1: Porque esse desmanche de alguma coisa que fizeram pra mim.
0: Ô, filha, pare. Você é uma mulher, você é católica?
1: Sim, sou católica.
0: Você comunga?
1: Estou na igreja católica, vou até participar do ministério.
0: Então, filha, não fale mais essa besteira, não. Mas você vai rezar comigo agora.
1: Tá,
0: Senhor Jesus.
1: Senhor Jesus.
0: Pelas tuas santas chagas.
1: Pelas tuas santas chagas.
0: Dolorosas e gloriosas.
1: Dolorosas e gloriosas.
0: Afaste para longe.
1: Afaste para longe.
0: Todas as ciladas do inimigo.
1: Todas as ciladas do inimigo.
0: Toda a artimanha do mal.
1: Toda a artimanha do mal.
0: Para me tirar do teu caminho, Deus.
1: Para me tirar do teu caminho, Deus.
0: Deus.
1: Deus.
0: Afaste para longe.
1: Afaste para longe.
0: Estes pensamentos negativos.
1: Estes pensamentos negativos.
0: Por intercessão de São José.
1: Por intercessão de São José.
0: Abra as portas de um emprego.
1: Abra as portas de um emprego.
0: São José.
1: São José.
0: Rogue a teu filho Jesus.
1: Rogue a teu filho Jesus.
0: Que eu consiga trabalhar.
1: Que eu consiga trabalhar.
0: Eu não estou colocando à prova a minha fé.
1: Eu não estou colocando à prova.
0: Eu creio, Jesus.
1: Eu creio, Jesus.
0: Se houver qualquer desejo mal contra mim.
1: Se houver qualquer desejo mal contra mim,
0: eu renuncio.
1: Eu renuncio.
0: Em teu nome.
1: Em teu nome.
0: São José.
1: São José.
0: Dai-me a graça de um emprego.
1: Dai-me a graça de um emprego.
0: Eu não peço riqueza nem luxo.
1: Eu não peço riqueza nem luxo.
0: A graça de poder me sustentar.
1: A graça de poder me sustentar.
0: E minha família.
1: E minha família.
0: Amém.
1: Amém.
0: Maria de Fátima, não recue. Escutou?
1: Sim.
0: Esse teu nome não é por acaso. Você é Maria de Fátima. Duas vezes Maria.
1: Sim.
0: Para com esses pensamentos, mulher. Você vai ligar ainda, eu vou gravar o teu nome. Dizendo que a São José rogou, São José providenciou. Eu vou para o intervalo, Maria de Fátima de Natal. Canal 16.1. Rádio 98 FM, Felinto Rodrigues. Rádio 87.9, aqui no Neto. Rural FM, Vanildo da Silva. Obra de Maria, Dom João Santos Cardoso de Natal. Eu volto já, volte comigo.
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0: pedindo oração para a filha Eva, irmãs Maria José, Cecília, marido Raimundo, Chico do bairro Gabiroba, em memória dos seus pais, Maria de Oliveira e Vicente Tito, e oração para ela também. A Zaulane de Passabém, oração para a filha, proteção para os seus familiares, uma graça especial. Magui de Água Fria, oração para a família, Tamires, irmãos, afilhados, para Sandro e para ela. Ayane de Fernandes, oração para os pais, Ângela e José, vó, marido, toda a família. Silvana da Pedreira, oração para Maristela, Lourdinha, Tânia Cristina, Mitz, Débora e família, em especial para Leonardo da Pedreira. Gisele de Passabém, oração para a saúde, os pais da Sim José, irmãos, sobrinhos e na graça que desejam alcançar. Madinha do Bela Vista, oração para os seus filhos, amigos, pelo filho. Silvana de Amatita, oração para a sua família, todos doentes, pela paz do mundo. Tatiana do Barreiro e Tabira, oração para os filhos, casamento e família. Andressa da Barreira de Simogunhães, oração para os pais, irmãos e sobrinha. Larissa de Morro do Pilar, oração pelo relacionamento, pela família, uma graça especial. Aparecido do Machado, oração para a família, pelo esposo, filhos, todos que precisam de oração. Rosilene de São Gonçalo, oração para a saúde da mãe Margarida, sobrinha Aida. José Geraldo, oração para a esposa Diane, filhos, enteados, genros, família Silva, saúde de Emily, Nelsina e Efigênia, todos na Serra dos Linhares. Clélia de Itambé, oração para a saúde dos filhos, do irmão Juarez e a Cristiane. Geraldo de Cachoeirinha, oração em memória de Nadir e família. Érica de Poema, oração para o Cleito, aniversariante no Gabiroba. Solange, Fazenda da Glória, oração para o irmão José Wagner, a Preta, o Rião, os netos, filhos e doentes. Luciano Rio Tanque, oração para Isadora, Yasmin, o Theo do Gabiroba, Larissa, Carolina, Lourenço, Kátia e Leni, para ele também. Sidilene Morro da Água Quente, oração para mãe, filhos, marido, irmãos, sobrinhos, afilhados, todos que precisam de oração e também para Carmen e Doca. Pedidos de orações da falecida do Orelhão Itabira, uma graça especial em memória dos pais Francisco Paulo e Zélia, seus irmãos, todos familiares, todos que necessitam de oração para a equipe Oriente. Carlinhos Santo Antônio do Rio Abaixo, oração pela sua família e amigos.
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Hoje aniversário, Parque FM, Cidade de Leste, Alto Paraná, Paraguai e Univox Passos, Minas Gerais. Você escutou o que eu falei para a mulher? Você percebe que quando a gente vai para o caminho de Deus, ela usou uma palavra, estou caminhando para o ministério da igreja. Percebe como o inimigo se incomoda? Então, não recue não. Nossa Senhora, ajude. E olha, gente, mande as suas intenções para as mil Ave Marias. Vai lá, 0800-410-6060-41-3221-6060. Eu garanto que todas as mil Ave Marias serão transmitidas pelo meu YouTube, Padre Manzotti. Fique atento. Eu estou com testemunho de Irati. Veio um manuscrito, está aqui, eu quero mostrar. Eu falo para quem está no rádio, manuscrito. E vem com foto. Duas fotos. Eu vou lendo. Padre Reginaldo, sua bênção. Venho por meio dessa carta contar meu testemunho. Minha nora, Josiele, está grávida de 3 meses. No último dia 8 de agosto, ela teve um sangramento e ficamos desesperados. Era um domingo. Não havia médicos que nos orientassem sobre o que fazer. Eles foram até o Hospital Nossa Senhora do Rocio em Campo Largo, pois moram em Rio Negro, Paraná, mas nada adiantou. Continuamos rezando e pedindo que Jesus das Santas Chagas derramasse uma gota do seu sangue e não permitisse que ela perdesse o bebê. Na segunda-feira, dia 7,

0: fotos. O testemunho era outro. São fotos da família pedindo: peço que coloque junto a Santa Chagas minha filha que passou por uma cirurgia, que também é meu milagre. E padre, esta é minha família. Filhos, marido, Wellington. Mandou a foto da família. Onde que vão todos os pedidos de oração? Sabe para onde vão? Para um lugar de intenções que fica no Santuário de Nossa Senhora de Guadalupe, Jesus das Santas Chagas. Missas são celebradas. Agora as mil ave-marias. Muitas intenções eu levei lá. Vocês têm aí a imagem de onde eu levei muitos pedidos? Na Cova da Iria, lá em Fátima. Levei lá todos os pedidos que vocês mandaram. Filhos amados, isso, sacristão. Você deve ter escutado a semana, o mês inteiro essa música. E lá na Cova da Iria, eu rezei uma missa na intenção. Como se não bastasse isso. Muito obrigado, equipe. Todas as intenções serão levadas para as mil ave-marias. Hoje é o nono dia da novena, reze comigo. Ó poderosa e gloriosa Santa Rita de Cássia, santa das causas impossíveis, rezemos o nono dia.
1: Mostra a rosa preferida, ó Santa Rita de Jesus.
0: Ó poderosa e gloriosa Santa Rita, chamada Santa das causas impossíveis, advogada dos casos desesperados, auxiliadora da última hora, refúgio e abrigo da dor que arrasta para o abismo do pecado e da desesperança, com toda a confiança em vosso poder, junto ao coração sagrado de Jesus, a vós recorro neste caso difícil e imprevisto que dolorosamente oprime o meu coração. Diga lá o que oprime teu coração. É o nono dia, acredite ainda. Ainda não terminou, até meia-noite. Ainda não terminou. Obtenha a graça que desejo, pois sendo-me a necessário, eu a quero. Apresentada por vós, Santa Rita de Cássia, a minha oração, o meu pedido, por vós, que sois tão amada por Deus, certamente serei atendido. Dizei a nosso Senhor que me valerei desta graça para melhorar a minha vida, os meus costumes, e para cantar na terra e no céu a divina misericórdia. Santa Rita das causas impossíveis, rogai por nós. Santa Rita das causas impossíveis, rogai por nós. E pela terceira vez, até meia-noite ainda é novena. Santa Rita das causas impossíveis, rogai por nós. Senhor Deus de bondade e misericórdia, nós te louvamos e agradecemos por todas as graças que já foram derramadas, mas aquelas que ainda não vieram, que venham. Nós pedimos, Senhor, abençoai os enfermos que estão nos hospitais, nas UTIs, nas enfermarias ou dentro de casa. Abençoai, dai paciência e serenidade aos cuidadores. Abençoai os médicos, enfermeiros, os familiares dos doentes. Abençoai, Senhor, a água, a roupa dos enfermos, as fotos de família. Por intercessão de Nossa Senhora do Carmo, São Pio de Pietrelcina, nos méritos das Santas Chagas, em nome do Pai, do Filho, do Espírito Santo. Amém. E eu me despeço com o clipe Pelas Mãos de Maria. Evangelizar é preciso.
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1: Lei determina que o INSS pague o salário maternidade em até 30 dias. 11:06, bom dia. O INSS pagará o benefício do salário maternidade em até 30 dias a partir de agora. O prazo era necessário para que o pedido seja analisado e concedido, mas caso haja atraso, o repasse será automático. Segundo a Lei 15.415 de 2026, sancionada pelo presidente Lula, o benefício é concedido de maneira imediata e provisória, mesmo antes da análise definitiva dos requisitos legais. Atualmente, o INSS leva cerca de 45 dias para pagar o salário maternidade, sem obrigação de concedê-la se o prazo for descumprido.
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1: Santo Antônio do Rio Abaixo, sol entre nuvens, 24 graus, umidade relativa do ar 69%.
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1: Seleção se apresenta hoje na Granja Comari. A seleção brasileira começa oficialmente hoje a preparação para a Copa do Mundo. A apresentação dos jogadores na Granja Comari em Teresópolis marca o início das atividades presenciais comandadas pelo Carlo Ancelotti, antes do embarque para os Estados Unidos, onde o Brasil vai estar na reta final de treinamentos para o Mundial. Os exames clínicos e físicos serão realizados com todos convocados. Após a avaliação, o primeiro treinamento está marcado para 17 horas de hoje, sem a presença da imprensa. Nos três dias seguintes, os jornalistas poderão acompanhar 15 minutos iniciais das atividades e participar de entrevistas. No sábado, terá o último treino em Teresópolis antes da viagem para o Rio. O amistoso contra o Panamá está marcado para o domingo, às 18h30, no Maracanã, e será a despedida da equipe do torcedor brasileiro antes da viagem para os Estados Unidos, prevista para segunda a primeiro. A estreia na Copa do Mundo será diante dos Marrocos em 13 de junho.
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2: 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E aí, gente bonita, estamos de volta com o Link. Que energia boa que a gente sente por aqui. É uma delícia estar com você, conectando seu dia com o que há de mais interessante. Sempre com aquele papo leve e descontraído que a gente adora. E olha só que notícia bacana que a gente separou agora. Link! O autor Elísio Lopes Jr., de 50 anos, está com a novela A Nobreza do Amor, que ele assina com a Duca Rachid. Elísio abriu a agenda e celebrou a presença de atores negros em papéis de realeza, destacando que isso cria um novo referencial para as crianças. Que demais, né? Uma representatividade que inspira e mostra para os pequenos que eles podem ser o que quiserem, inclusive a nobreza. É um passo gigante para um futuro mais diverso. Que orgulho ver essa mudança acontecendo na telinha. É a nossa cara. E falando em novidades, não sai daí, porque o Link não para. Tem muito mais vindo aí, recheado de coisas que você vai amar. Daqui a pouco tem mais.
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1: Não sei.

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5: Você sabia?
6: Você sabe o que é feijão de corda?
5: Você sabia?
6: Feijão de corda é um tipo de feijão que cresce em trepadeiras. Daí a expressão de corda. Os grãos são maiores do que o normal e são muito usados em pratos do interior de São Paulo, Minas Gerais e Nordeste. Já o feijão tropeiro típico de Minas Gerais é preparado com farinha de mandioca e couve e vem acompanhado de torresminho e bisteca de porco.

17 para o meio-dia, abraço para você sintonizado. 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Vamos mandar abraço, Neuza de Ouro Fino, bom dia. Edmar tá sempre curtindo a gente, o irmão Joãozinho que tá fazendo aniversário, parabéns. Maura de Santo Antônio também tá ligado, um abraço aí para a passagem do aniversário da sua neta Beatriz. Parabéns, Beatriz. Zaulane, passa bem, bom dia. A Magui no Sítio Água Fria, também a Ladinha do Bela Vista sempre sintonizada, bom dia. A Neia lá do Oriente fazendo aniversário, parabéns Neia, muitas bênçãos, realizações para você. Rosilene de São Gonçalo, bom dia. Abraço para você, a Érica de Ipoema, abraçando o Cleiton que está fazendo aniversário no Gabiroba. Felicidades, muitos anos de vidas para vocês que comemoram mais um aniversário. Você, minha amiga, dona de casa, você que tá no trânsito, pra você que tá aí numa boa, me dando aquela carona. Obrigada aí pelo carinho, moçada do Volante Grande. Bom dia, bom dia.

0: morena, bonitona. E assim a gente fecha mais uma quarta-feira aqui na sua companhia, tá bom? Amanhã eu volto a partir das 8. Lembrando que de 5 às 8 da manhã tem Marcos Rocha na madrugada da Oriente FM. Acompanhe, participe, faça a programação super diferente nas madrugadas. Abraço pra você que fica amanhã. O nosso encontro já está combinado. Fique ligado. Muita coisa legal ainda vai rolar na programação hoje.
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0: Dia livre de impostos. Mais de 1000 estabelecimentos de Belo Horizonte vão reduzir preços no dia do evento. 2 para o meio-dia. A 20ª edição do Dia Livre de Impostos, que será realizada em todo o país no dia 28. Além de ampliar o debate sobre a carga tributária brasileira, o baixo retorno em serviços públicos e os impactos do tributo sobre a renda da população, também deve gerar intensa movimentação em lojas, shoppings, galerias comerciais. Produtos e serviços mais baratos serão vendidos, o que é uma boa oportunidade para o consumidor também fazer economia. O consumidor pode conferir o site oficial do evento com algumas empresas que vão comercializar produtos sem a incidência de impostos.
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0: Vamos saber como está o tempo e a temperatura. Tempo e temperatura hoje em Santa Maria de Itabira. Sol entre nuvens, 26 graus, umidade relativa do ar 60%.
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0: meio-dia e 5 minutos.
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Boa, galera! Boa pra você que tá chegando agora e sintonizando no Link. Que vibe boa ter você aqui com a gente, viu? Já chegamos na sua companhia com aquela energia que você adora e, claro, com o que tá bombando no universo dos famosos. Link! E pra começar com o coração quentinho, olha essa notícia que é pura fofura. O cantor Murilo Huff, que tem 30 anos, compartilhou nas redes sociais fotos super especiais de um momento de pura diversão com o filho, o pequeno Léo, de 6 anos de idade. Eles estavam jogando futebol e as imagens são simplesmente adoráveis. O Léo, pra quem não lembra, é o garoto fruto do relacionamento do Murilo com a saudosa e inesquecível Marília Mendonça. É sempre tão bacana ver esses momentos de carinho e cumplicidade que as celebridades compartilham com a gente, mostrando que por trás dos palcos e das câmeras, a vida real também é feita de muito amor e brincadeira em família. Essa conexão familiar é inspiradora demais. Fica ligado que o Link tá só começando e a gente tem muito mais para agitar a sua sintonia. Tem mais na próxima parte para você.

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0: Faz um barulhão aí,
1: Zé,
0: menino.
1: Menos é mais, rapaziada.
2: Meio-dia e 36 minutos.

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0: Oriente 1:07, boa tarde.
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2: Terça-feira, 5 de maio, começando mais uma edição do Café Express. Eu sou Vitória Vieira.
3: Confira só as manchetes de agora do Café Express.
2: Governo lança campanha nacional pelo fim da escala de trabalho 6x1.
3: Começam a valer penas maiores para furto, roubo e receptação.
2: Mercado eleva a previsão da inflação para 4,89% neste ano.
3: Você vai saber quais são os títulos de renda fixa recomendados pela XP agora para o mês de maio.
2: Log e Fundo Imobiliário do Itaú firmam um acordo de R$1 bilhão. O governo federal lançou uma campanha para o fim da escala de trabalho 6x1 sem redução salarial. O objetivo é melhorar a qualidade de vida dos trabalhadores. A proposta prevê a redução da jornada semanal para 40 horas, mantendo o limite de 8 horas diárias e garantindo 2 dias consecutivos de descanso. Segundo a Secretaria de Comunicação Social, cerca de 37 milhões de pessoas podem ser beneficiadas. O modelo busca equilibrar produtividade, bem-estar e inclusão social, além de estimular os impactos positivos na economia.
3: A Lei 15.397 de 2026 aumentou as penas para crimes como furto, roubo, receptação e estelionato, incluindo golpes virtuais. O furto simples passa a ter pena de até 6 anos, enquanto o furto de celular pode chegar a 10 anos. Crimes eletrônicos também tiveram punições ampliadas. No caso de roubo com morte, a pena mínima sobe para 24 anos. A receptação agora prevê até 6 anos de prisão e a interrupção de serviços de comunicação passa a ter pena maior. A lei também determina a punição em dobro quando os crimes ocorrerem em situações de calamidade pública ou atingirem estruturas de telecomunicação.
2: A previsão do mercado financeiro para o Índice Nacional de Preços ao Consumidor Amplo subiu de 4,86% para 4,89% neste ano, segundo o Boletim Focus. É a 8ª alta consecutiva, influenciada pela guerra no Oriente Médio, que pressiona combustíveis e inflação, ultrapassando o teto da meta definido pelo Conselho Monetário Nacional de 3%, com tolerância de até 4,5%. Em março, o índice foi de 0,88%, com destaque para transportes e alimentação, segundo o IBGE.
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3: A XP Investimentos manteve para maio uma postura conservadora em renda fixa, com preferência por ativos pós-fixados para capturar o nível ainda elevado da taxa básica de juros. A casa avalia que o carrego segue atrativo no curto prazo, mesmo com o início do ciclo de cortes da Selic. A recomendação reflete um cenário macroeconômico ainda pressionado. Em abril, o Comitê de Política Monetária reduziu a Selic para 14,5% ao ano, mas a inflação continua no radar, influenciada por fatores externos como petróleo elevado e tensões geopolíticas.
2: A Log Comercial anunciou que avançou com a maior venda de ativos da história ao fechar um acordo de R$1 bilhão com o fundo imobiliário Itaú Log CP. Segundo fato relevante, a operação envolve a alienação de 11 empreendimentos logísticos e reforça a estratégia de reciclagem de portfólio da companhia. 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
0: Oriente 1:18.
19: Jorge Mateus.

0: Oriente 1:27.
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2: Luan Santana e Léo Foguete. Luan City Festival, São Paulo.

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0: Oriente 2:05.
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2: Olá, você por dentro das notícias do Brasil e do mundo. Este é o Café Express.
3: E eu sou Vitória Vieira. Vamos às manchetes.
2: Bilhões de refeições ao redor do mundo estão em risco por causa da guerra no Irã, diz presidente de empresa de fertilizantes.
3: Preços do milho tiveram leves ajustes regionais na semana passada.
2: Inscrições para a formação de professores de matemática vão até o dia 15.
3: Apple supera em lucro e receita no segundo trimestre fiscal.
2: Brasil Agro vende área de fazenda no Paraguai. A guerra no Irã e a instabilidade no Golfo, com bloqueios no Estreito de Hormuz, podem interromper o fornecimento global de fertilizantes e seus insumos, segundo o executivo da Yara International. Sven Tore Hoster alertou que o impacto pode reduzir a produção agrícola mundial e ameaçar a segurança alimentar, com potencial perda de até 10 bilhões de refeições por semana. Países mais pobres seriam os mais afetados. A menor disponibilidade de fertilizantes tende a reduzir a produtividade das safras, o que pode gerar escassez e maior competição por alimentos no mercado global.
3: Os preços do milho tiveram leves variações na última semana nas principais regiões produtoras do Brasil. Em São Paulo, houve pequenas altas devido à restrição na oferta por parte de vendedores, enquanto no Sul e no Centro-Oeste predominaram as quedas. A pressão sobre os preços veio do avanço da colheita da safra de verão no Sul, dos altos estoques disponíveis e da forte colheita de soja no Centro-Oeste. As negociações ocorreram de forma pontual, com compradores priorizando estoques já adquiridos e vendedores cautelosos, limitando a oferta diante da instabilidade climática.
2: O Ministério da Educação, com apoio da Universidade Federal do Ceará, abriu inscrições até o dia 15 de maio para o curso de aperfeiçoamento em ensino de matemática na educação básica. A formação é destinada a professores do 5º e 6º ano e formadores pedagógicos vinculados a escolas participantes do Compromisso Nacional Toda Matemática. São 100 vagas por estado, divididas igualmente entre os anos atendidos. O curso tem 180 horas, modalidade à distância com atividades online e possíveis encontros presenciais. Participantes com frequência mínima de 75% nas atividades síncronas receberão certificado.
3: Vamos com as notícias do mercado financeiro.
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3: A Apple informou que teve lucro líquido de 29 bilhões de dólares no segundo trimestre fiscal, aumento de 19%. O lucro ajustado por ação foi de 2 dólares, acima dos 1,97 dólar previsto por analistas. A receita foi de 111 bilhões de dólares, também ultrapassando as estimativas, e avançando 16% em relação ao segundo trimestre fiscal de 2025. A receita com iPhones subiu 21% para quase 57 bilhões de dólares à medida que os consumidores continuaram a trocar os aparelhos em forte ritmo.
2: A Brasil Agro, a GRO3, informou ao mercado a venda de uma área total de 921 hectares da fazenda Muruti, propriedade localizada no Paraguai. Mostrou um fato relevante divulgado ao mercado. O valor nominal da transação é de 1 milhão e 500 mil dólares, equivalente a 3.062 dólares por hectare útil. Deste montante, o comprador realizou o pagamento inicial de 350 mil dólares e vai realizar um pagamento adicional de 853 mil dólares, mediante o cumprimento de condições suspensivas, e pagará o saldo remanescente de aproximadamente 300 mil dólares em 3 parcelas anuais.
3: Uma pausa rapidinha no Café Express. Voltamos já já.
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7: Oriente 2:14.

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1: Olá, queridos ouvintes. Que energia maravilhosa tá aqui com vocês no Link. A gente já chega com aquele pique total para deixar o seu dia muito mais divertido e cheio de informação boa.
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1: Para começar essa parte do programa com o pé direito, vamos direto pro que tá bombando e o que o público mais tá falando. E olha só, teve uma estreia que movimentou a TV brasileira e causou maior frição. A boy band Santos Bravos, que já é um fenômeno por aí, teve uma recepção super calorosa na sua chegada à TV Nacional. Eles chegaram com tudo, se apresentaram e já mostraram a que vieram, conquistando o coração da galera. É muito talento e carisma que a gente adora ver, né? Um show de sintonia que promete agitar ainda mais o cenário musical por aqui. E é claro que a gente traz tudo isso em primeira mão pra você, que tá sempre ligado no que rola de mais quente no mundo do entretenimento. Fique por aí, porque ainda tem muito mais no Link. E a gente não quer que você perca nada. Daqui a pouco eu volto com mais.
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0: 15h05.
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0: Aô, tchê. Bora lá, o puro sertanejo a partir de agora. Aqui é o Fernando Leme. O chapéu, bora começar. Hoje é quarta-feira, 27.
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0: 27 de maio.

0: Em 1933, os estúdios Walt Disney lançaram o desenho animado Os Três Porquinhos. Em 1937, a Golden Gate foi aberta aos pedestres, ligando São Francisco ao condado de Marin, na Califórnia, nos Estados Unidos. Em 1941, durante a Segunda Guerra Mundial, o navio de guerra alemão Bismarck, ele foi afundado no Atlântico Norte. Morreram 2.100 pessoas, né? Em 1949, Edmundo Barreto Pinto tornou-se o primeiro político caçado por quebra de decoro parlamentar. O deputado federal se deixou fotografar vestido de smoking e cueca para a revista O Cruzeiro em 1946. As fotos faziam parte de um ensaio intitulado Barreto Pinto sem máscara. Em sua defesa, Pinto disse que foi enganado pelo jornalista Davi Nasser, pensando que seria fotografado apenas com a parte superior do corpo. Em 1950, o cantor Frank Sinatra estreou na televisão no programa Star Spangled Review. Em 1970, em Assembleia Nacional, a Confederação Nacional dos Bispos do Brasil condenou a prisão e a tortura de presos políticos. Em 72, o líder soviético Leonid Brezhnev e o presidente americano Richard Nixon assinaram o Tratado SALT, de limitação de armas estratégicas. Em 2025, morreu aos 61 anos o ator americano Ed Gale, que interpretou Chuck no filme Brinquedo Assassino. Hoje é aniversário da cantora Ivete Sangalo. Nasceu em 1972. Faz as contas aí. Também o ator Paul Bettany, a atriz Bel Kuttner. E hoje, dia 27, estamos comemorando o Dia Nacional da Mata Atlântica, o Dia Mundial dos Meios de Comunicação, o Dia da Imprensa no Interior, o Dia do Serviço de Saúde no Exército e o Dia do Profissional Liberal.
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1: E vamos lá, conferindo aí a nossa programação. Segue

o Neymar está oficialmente entre os convocados para defender a seleção brasileira na Copa do Mundo desse ano, mas pode ser que o camisa 10 fique fora do próximo amistoso contra o Panamá, que vai acontecer próximo dia 31 agora, no Maracanã, no Rio de Janeiro. Além disso, até o começo da Copa, o jogador também não vai entrar em campo pelo Santos, de acordo com o colunista Marcel Rizzo. E o motivo não é apenas uma forma de descansar. O jogador, antes do Mundial, diz a matéria, né? No último domingo, dia 17, durante a partida do Peixe contra o Coritiba, o atacante ele sentiu um incômodo na panturrilha direita. Logo, no dia seguinte, mesmo dia da sua convocação pelo Ancelotti, o Neymar ele fez alguns exames médicos a pedido da CBF e vai precisar de alguns dias de descanso para poder se recuperar. Como não se trata de uma lesão séria, o técnico Carlo Ancelotti e a comissão técnica da seleção optaram por manter o nome do jogador na lista. Mesmo assim, segundo o portal do Léo Dias, essa questão deve limitar o começo da preparação de Neymar junto ao resto da seleção nos primeiros dias de treino. Datas dos primeiros jogos do Brasil da Copa do Mundo. Vamos lá, ó. Primeira rodada vai ser no dia 13 de junho, vai cair num sábado, Brasil e Marrocos, em Nova York, Nova Jersey. Segunda rodada, 19 de junho, vai cair numa sexta-feira, Brasil e Haiti, vai ser na Filadélfia. E terceira rodada, 24 de junho, vai ser numa quarta-feira, Escócia e Brasil, em Miami. Pra você que curte futebol, fique ligado.

0: carros não param, não param e não param. Alô, Santa Maria de Itabira. Beijo enorme para todos vocês aí. Morro do Pilar, Senhora do Carmo também. Vocês estão em nossa vibração, né? Alô, Santo Antônio do Rio Abaixo. Obrigado por estarem conosco sempre. Pela audiência e pelo carinho também. 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

0: mais alôs para quem tá na sintonia da nossa programação. Meu amigo Nilo Amaral, aquele abraço para você, o José também, a Patrícia, a Ângela. Alô, Márcio, aquele abraço, a Vanicinha. Alô, José Carneiro também, aquele abraço.
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12: 15 horas e 27 minutos.
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12: E
13: a gente segue por aqui com muita música boa. 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
13: Essa é a trilha sonora da sua programação. Vamos lá, continua.

Pois é, o governo tomou uma decisão e notas de R$2 a R$100, as mais antigas, vão deixar de circular no Brasil. O Banco Central iniciou a retirada gradual das cédulas antigas da primeira família do real, que foram lançadas em 1994. As notas, elas continuam válidas e podem ser usadas normalmente, sem necessidade de troca imediata nos bancos. Segundo o Banco Central, as cédulas antigas serão retiradas de circulação aos poucos, conforme forem recolhidas pelas instituições financeiras. No lugar delas, passam a circular as versões mais novas do real, que possuem recursos mais modernos de segurança contra falsificações e também melhor adaptação aos sistemas bancários atuais, tá bom?

0: mais alôs. Vamos lá. Deixa eu ver quem tá mandando o WhatsApp pra nossa programação. Meu amigo Márcio, o Adriano, a Maria Aparecida também tá junto com a gente. Maria Aparecida, né? A Marisa de Lima, obrigado pelo carinho. Amanda, minha amiga Creuza, costureira, aquele abraço pra você sempre na sintonia. O Mauro também e o Joel. Valeu pelo carinho, pela audiência de vocês aí.
1: E aí, tá curtindo? Claro que tá. Tá gostando? Espero que sim. Então, aguenta a mão aí que a gente já volta com muito mais músicas pra você. Peraí.
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0: 15h45.
1: Você sabia?
2: Você sabe por que os orientais têm os olhinhos puxadinhos?
1: Você sabia?
2: Os povos orientais têm olhos puxados em razão de uma adaptação evolutiva dos mongoloides, um povo biológico da espécie humana que deu origem aos orientais. Segundo as teorias científicas, a fenda palpebral, que é o espaço entre a pálpebra superior e a inferior, é menor em japoneses, chineses e coreanos, porque eles precisavam de proteção extra para viverem em regiões frias. Os olhos apertados reduzem a luminosidade refletida pela neve e torna mais fácil a adaptação e a vida em lugares com inverno rigoroso.

E vamos lá, conferindo aí a nossa programação. Segue. Participe através do WhatsApp, 319-721-53001. Esse é o WhatsApp da Oriente. 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Música boa pra você é aqui na nossa programação.

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1: Alô, pessoal de Conceição do Mato Dentro. Alô, São Gonçalo do Rio Abaixo. Alô, Mariana, Bela Vista de Minas, obrigado pelo carinho, viu? Um beijão pra vocês aí.
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0: Que bom que você está acompanhando o nosso programa com muita música boa, muitas informações também, né, do Brasil e do mundo. E as suas participações através do WhatsApp, vai mandando aí, porque daqui a pouquinho rola aquele salve, daqui a pouquinho vai rolar aquele super alô.
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0: WhatsApp. Então é hora de conferir os alôs e os abraços por aqui. Maria Emília, o Daniel, o Eduardo também, o André Gustavo, obrigado, Cláudia, Maria Reis e também o Benê Santos. Muito obrigado pelo carinho e pela audiência de cada um de vocês aí que acompanha a nossa programação.
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0: 16h04. 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
1: E vamos lá, a sequência de músicas por aqui não para.
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1: Sextou, é a música mais gostosa no seu rádio. Obrigado pela audiência. Continue participando aí através do WhatsApp, porque daqui a pouquinho vai rolar aquele salve. Daqui a pouquinho vai rolar aquele alô pra quem tá acompanhando a nossa programação. Obrigado aí pela audiência. Vamos lá, a música continua.

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1: vamos de alô, vamos de alô. Meu amigo Jorge Melo tá na sintonia, Julieta. A Silvana Aparecida também, Simone Machado, Matheus e o Eric Blasques também tá acompanhando a gente sempre aí. Valeu!
2: E aí, tá curtindo o programa, hein? Que bom, programaço, né, pessoal? Então bora dar um girinho rapidinho aqui pro nosso intervalo e eu já volto com muito mais pra você.
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0: 16:21. 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
1: Olha que legal, um casal adotou um jovem de 17 anos que já tinha perdido as esperanças de ter uma família lá no Ceará. Essa notícia do jovem ser adotado lá no Ceará fala muito sobre amor sem preconceito. O João já tinha aprendido a não criar expectativas depois de passar praticamente a vida inteira em acolhimento. O adolescente, ele acreditava que ninguém mais o escolheria para ser filho. Até que Vanessa Pinheiro e tal Vani Pinheiro apareceram e mudaram tudo. O encontro aconteceu em Fortaleza, no Ceará, durante uma visita voluntária a uma instituição. No meio daquela quadra esportiva cheia de adolescentes, a Vanessa viu o marido brincando com o João e sentiu algo difícil de explicar, disse ela aqui, ó. Parecia familiar. E foi assim que ela descreveu o momento em que percebeu que aquele garoto fazia parte da família, que sempre sonhou construir. O casal está junto há 12 anos e sempre quis adotar. Mesmo podendo ter filhos biológicos, a Vanessa conta que o desejo de acolher alguém existia desde muito nova. Quando entraram no Sistema Nacional de Adoção e Acolhimento em 2024, os dois buscavam uma criança pequena, mas a vida tinha outros planos reservados para eles. João chegou ao acolhimento ainda bebê, o tempo foi passando, aniversários foram chegando e aos poucos a esperança de ganhar uma família começou a desaparecer, cara. Pois é, mas aí foi a Vanessa e o tal Vani, né, acabaram decidindo olhar além da idade e, enfim, o adolescente passou a ocupar um espaço no coração dos dois antes mesmo da adoção acontecer e agora o rapaz tem uma nova família. Parabéns aí ao casal.
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1: E vamos lá, conferindo aí a nossa programação. Segue.

0: Aquela música maravilhosa que você gosta rola aqui na nossa programação. Nosso muito obrigado pelo seu carinho, pela sua audiência. Continue pedindo a tua aí através do nosso WhatsApp. Daqui a pouquinho a gente vai mandar aquele alô pra galera toda que tá na sintonia aí. E claro, sua canção também rola aqui na nossa programação, né? Muito bom saber que você tá aí. Esteja você em casa, no seu trabalho, esteja você aí dando uma caroninha pra gente no teu carro, no teu caminhão. Nosso muitíssimo obrigado pela tua audiência. Vamos lá, a programação não para.
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0: energia positiva no ar pra você. Vamos emanar energia positiva. Pra você que tá na sintonia, obrigado pelo carinho. 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E essa é a rádio que toca a sua trilha sonora.
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0: Vamos lá, os alôs não podem parar. Vamos lá, registrando as participações dos nossos ouvintes aqui. A Vera, o Altair está na sintonia, Adriano Ribeiro também, Marcos, Angelita Ribeiro, obrigado pelo carinho. Renato Fernandes e Marlon também está acompanhando a gente. Valeu!
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13: 16 horas e 43 minutos.
14: Você sabia?
15: Você sabe quais os maiores rios do planeta?
14: Você sabia?
15: Rio Amazonas, localizado na América do Sul, o Rio Amazonas é o maior rio do planeta, tanto em volume de água quanto em comprimento. Sua nascente é na Cordilheira dos Andes, possui muitos afluentes e desemboca no Oceano Atlântico, em território brasileiro. Rio Nilo, com nascente localizada ao sul da linha do Equador. O Rio Nilo atravessa o continente africano para desembocar no Mar Mediterrâneo. Possui 6.627,15 15 quilômetros de extensão. Rio Yangtze Kiang é o maior rio da Ásia. Sua nascente na China percorre cerca de 6.300 quilômetros até desaguar no Mar da China Oriental, atravessando o país no sentido oeste-leste.
0: Daqui a pouco
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19: Sensacional! Pra você que tá aí no trabalho, nosso muito obrigado pelo carinho. Tô sabendo que tem bastante gente com o radinho ligado aí no trabalho, em casa, no seu carro dando uma caroninha. Boas festas pra todos vocês aí. Vamos lá, o programa não pode parar, o programa por aqui segue. Continue mandando seu WhatsApp aí pra nossa programação. Anote aí, ó. 319-7215-3001. Esse é o WhatsApp da Oriente FM.
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19: E vamos lá, porque por aqui é só música boa.

aquela música que você gosta, na melhor programação do seu rádio. Você participa, você pede, a gente, né, vai anotando aqui os pedidos musicais, mandando para o programador e a qualquer momento rola na nossa programação. Vamos nessa, a música continua.

0: Essa é a Rádio Oriente FM 103,1, uma infinidade de audiência, um mundo de audiência. Deixa eu registrar aqui as participações do pessoal aí de Bela Vista de Minas, São Domingos do Prata, alô Santa Bárbara, pessoal aí da cidade de Nova União, obrigado pelo carinho, viu?
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0: mais alô chegando pra quem tá na sintonia da nossa programação. O Heleno Chaves tá por aí, obrigado pelo carinho, Vicente. O Leandro também, Maria Helena. Alô, Tereza. O Ediomar também tá acompanhando a gente. Suzian Kelly, né? Muito obrigado pela audiência aí, viu? No próximo bloco, eu vou te contar uma notícia, não sai daí não.
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11: 17 horas e 3 minutos.
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11: Vamos lá, vamos que vamos, começando mais uma edição do nosso Babados e Fofocas. Hoje é dia 27 de maio. Que bom que você tá aí junto com a gente.
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11: Maravilha, Gi, dica do dia de hoje.
16: Não, hoje a gente vai finalizar o que ninguém te conta sobre o sal grosso, né? Na verdade, eu teria dicas até pra mais dias, porque o sal grosso, assim, tem inúmeras utilidades, né, no nosso dia a dia, mas pra não ficar muito cansativo também. Então, vou trazer mais, acho que umas três curiosidades hoje, tá?
11: Vamos lá, primeira fofoca.
16: E bora, bora de fofoquinha, que é o momento que vocês mais esperam. Tô aqui no R7, na aba de entretenimento, né? E após a Virgínia e o Zé Felipe surgirem juntos, né, os fãs invadiram as redes sociais pedindo uma reconciliação. Peraí que eu vou te explicar, né? Na verdade, o Virgínia e o Zé, eles posaram

0: juntos, né, na última segunda-feira, em fotos e vídeos, no aniversário de 5 aninhos da filha mais velha do casal, que é a Maria Alice, né? Só que isso foi suficiente pra deixar os fãs do ex-casal cheios de esperança, né? Ainda mais depois da influenciadora compartilhar um carrossel de fotos com a família reunida. Eles ainda são pais da Maria Flor, que tem 3 aninhos, e também de José Leonardo, né, que tem 1. E aí ela postou e marcou o ex-marido, óbvio, pai das crianças, né, gente? Eu acho que assim, meu ponto de vista, né? Tem gente que não é maduro o suficiente pra isso, mas existe ex-namorada, ex-noiva, ex-esposa, né? Ex-marido, ex-noiva, ex-namorado, mas não tem essa de ex-filho, né? Então, independente do que tenha acontecido entre eles, eles têm que fazer o possível pra que isso não respingue nas crianças, né? E eu acho que é isso que tá sendo feito. Mas aí, os seguidores encheram a publicação de comentários, torcendo por uma volta de Virlipe, né? Como o ex-casal era chamado, gente. Olha, torcendo por essa reconciliação, é lindo ver vocês assim, eu pensei, o Brasil todo pensou também em tá aqui torcendo, o Brasil tava esperando esse momento, gente, será que tem volta? Sei.
1: Já tem mais, vamos de música.

0: hoje?
1: Quarta-feira sensacional, hoje é dia 27, meio de semana. Ainda mais com a dica da Gi já, né, Gi?
2: Isso mesmo, a gente vai finalizar então hoje as diquinhas utilizando sal grosso, né? Aquilo que ninguém te conta sobre o sal grosso.
1: Boa!

0: Pessoal aí de Caratinga, Belo Horizonte também, obrigado pelo carinho. Alô, Senhora do Porto. Alô, Bom Jesus do Amparo, também na sintonia da Oriente. Valeu!
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0: isso aí, música atrás de música. Que bom que você tá acompanhando o nosso programa. Vamos fofocar?
1: E o sertanejo Israel, da dupla com Rodolfo, sofreu um acidente na BR-1563 em Goiânia, gente, nessa semana agora. A informação foi divulgada na rede oficial da dupla. Olha, na madrugada dessa segunda-feira, o cantor Israel, da dupla Israel Rodolfo, sofreu um acidente de carro na BR-153 em Goiânia, né? Após deixar o hangar onde havia cumprido sua agenda profissional, concluiu o comunicado. De acordo com o aviso, ele estava indo para casa e dirigia na velocidade permitida quando o veículo à sua frente mudou de faixa sem sinalização. Na sequência, o cantor se deparou, né, com o cavalo solto no meio da pista e acabou atingindo o animal sem tempo hábil ali para desviar. Felizmente, apesar do impacto e do susto, né, o Israel ele não sofreu ferimentos, tá bem, não precisou de atendimento médico, né? E a equipe agradece aí o carinho e a preocupação dos fãs. Gente, que susto, né, gente? Pelo amor de Deus.
0: Já tem mais uma pra você.
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12: Dezessete horas e 24 minutos.
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15: Oi, gente, que energia boa pra gente começar mais uma parte do nosso Link. Que delícia ter você aqui, pertinho da gente, pra gente conversar, pra gente interagir, pra gente mandar aquele alô especial que só o Link faz. Nossa antena tá ligadíssima com a sua. Tô super animada pra gente compartilhar um montão de coisa legal agora.
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15: E falando em coisa boa, olha que notícia mais fofa que a gente tem fresquinha por aqui. A Lauren Prota, com seus 32 anos, e o Léo Santana, de 38, deram as boas-vindas ao segundo filho do casal. Isso mesmo, o pequeno Levi chegou para trazer ainda mais alegria para essa família linda. Que demais, né? Muita saúde para ele e para toda a família. A gente adora compartilhar esses momentos com você, essa energia. E o nosso papo continua, claro. Eu fico por aqui, mas a gente se encontra na próxima edição do Link, com muito mais coisa boa, muita interação e as notícias que você adora. Obrigada pela companhia maravilhosa de sempre. Um beijo e até lá.
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7: E o programa segue na sua quarta-feira, hoje é dia 27. Participe através do WhatsApp, 319-721-5301. Esse é o WhatsApp da Oriente.
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7: Vamos lá, mais informações dos bastidores artísticos com a Gi.
16: E a Isis Valverde abriu o coração nas redes sociais ao falar sobre os desafios que ela enfrenta por causa da doença celíaca. Hoje, com 39 anos de idade, ela revelou que chegou a ser internada 3 vezes nesse ano após sofrer contaminação alimentar por glúten, né? Então, quem tem alergia ao glúten, né? Tem essa doença que se chama doença celíaca. Nos stories do Instagram, a artista explicou que convive com a condição desde os 19 anos e afirmou que o caso dela é considerado agressivo. Olha, essa parte é traumatizante. Eu descobri com 19 anos e a minha doença é muito agressiva. Nível que se eu tiver contato com alguma coisa, tipo um óleo que fritou o glúten, botou alguma coisa ali, teve contato e eu comi, eu vou passar muito mal, né? A Isis ainda contou que passou meses sem entender o motivo das crises constantes e acabou precisando ir ao hospital diversas vezes enquanto trabalhava. Olha, no início do ano, quando eu tava trabalhando, eu acabei tendo contaminação na minha comida e eu fui internada 3 vezes. Eu acho que até uma vez eu publiquei aqui um negócio do hospital, mas eu falei, gente, vão achar que eu tô passando alguma situação, né? E aí ela continuou. Ninguém sabia o que era, nem eu, porque eu não sabia que a comida estava sendo contaminada até eu levantar a questão, né? E a gente descobrir que a pessoa achou que era uma alergia leve e estava colocando a minha comida misturada. É um processo e tem que tomar muito cuidado, é uma doença muito chata. Apesar do susto, a Isis tranquilizou os seguidores e aproveitou o relato para poder alertar, né, sobre a gravidade da doença celíaca e também os cuidados necessários aí com a alimentação.
7: Boa, daqui a pouquinho tem mais uma. Vamos lá, é hora de música.

0: E esse é o nosso Babados e Fofocas. Lembrando, hein, daqui a pouquinho a gente vai mandar alô. Já já tem a dica da Gi também, né, Gi?
1: Isso mesmo, a gente vai finalizar as curiosidades, né, as diquinhas utilizando sal grosso.
0: Boa, já já.

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0: muita energia positiva no ar pra você. Vamos emanar energia positiva. Pra você que tá na sintonia, obrigado pelo carinho. 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E essa é a rádio que toca a sua trilha sonora.
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0: aí, que música legal, sensacional. Vai pedindo a tua também. A Francisca tá na sintonia, a Rafaela também. Obrigado pelo carinho. Alô, Jorge Augusto, aquele alô. Vamos lá, Gi, mais informações.
1: E nasce Levi, gente, o segundo filho do Léo Santana e da Lauren Prota, né? O Levi chegou ao mundo agora na última terça-feira, emocionou o Léo, a Lauren e toda a família. O bebê nasceu em Salvador, na Bahia, né? Por volta aí das 8h20 da manhã, pesou 3 quilos e mediu aí 50 centímetros. O menino, né? É o segundo filho do casal, que já é pai da Liz, que tem 4 aninhos, né? Nos últimos dias, a Lori vinha dividindo com os seguidores a ansiedade pra chegada do bebê, né? A dançarina contou que tava enfrentando inchaço, falta de ar e até reduziu os compromissos profissionais pra poder focar totalmente na reta final da gravidez, né? Mesmo ali perto do parto, ela ainda acompanhou um show do maridão em Salvador e mostrou momentos especiais do lado da família, né? A chegada do Levi já movimentava os fãs desde março, quando a Lori e o Léo revelaram o nome escolhido pro bebê e explicaram o significado afetivo por trás da escolha, né, da decisão. E agora, finalmente, ele chegou ao mundo. Gente, muito amor, muitas bênçãos aí pra essa família, né?
0: Boa! Daqui a pouquinho tem mais uma pra você.
2: Esse foi mais um bloco, né? Você curtiu por aqui com muita música boa. Já, já a gente volta.
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9: 17:43.
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11: Quarta-feira sensacional, hoje é dia 27, meio de semana. Ainda mais com a dica da Gi já, né, Gi?
12: Isso mesmo, a gente vai finalizar então hoje as diquinhas utilizando sal grosso, né? Aquilo que ninguém te conta sobre o sal grosso.
11: Boa! 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
11: As informações artísticas, manda mais uma, Gi.
12: E já que a gente já falou da Virgínia, agora a gente vai falar um pouquinho do Vini Júnior, né? Olha, depois de anunciar o fim do relacionamento com a Vivi, o Vini escolheu o Brasil para aproveitar os dias de descanso antes de retomar aí os compromissos no futebol europeu. O atacante do Real Madrid desembarcou no Rio de Janeiro há poucos dias e voltou a se refugiar em um dos lugares mais simbólicos da sua trajetória, né? A mansão de luxo que ele mantém na Barra da Tijuca. O imóvel, gente, é avaliado em cerca de 20 milhões de reais. Virou assunto nas redes sociais não apenas pelo tamanho impressionante, mas também ali pelo estilo sofisticado que é adotado pelo jogador, né? Além disso, a residência representa um espaço mais reservado da vida do atleta, longe da pressão dos gramados, né? E próximo ali das próprias origens. Essa casa, ela foi construída em 2023, após cerca de 3 anos de obra, né? Desde então, o Vini usa o endereço principalmente durante as férias e períodos de pausa aí na temporada europeia. O projeto ocupa 4 terrenos num condomínio de alto padrão na Barra e reúne elementos modernos que priorizam conforto, privacidade e integração, né, de ambientes, né? Então, gente, ele resolveu se refugiar aí no Rio de Janeiro pós-término, né? O que será que significa? Ou será que não significa nada?
11: Já, já tem mais. Agora é hora de música. Vamos lá.
0: Sucesso, Jean Giovanni, Bruno Marrone.
9: Nós.

0: coisa boa, música boa. Essa quem pediu foi a Maria Francisca, lá do centro, né, Maria? Beijão pra você, viu? Obrigado pelo carinho, obrigado pela sintonia, viu? Hoje, daqui a pouquinho, a dica.
1: Isso mesmo, Fernando. A gente vai finalizar aí o nosso especial com curiosidades que nem te contam sobre o sal grosso, né? Diquinhas.
0: Tô curioso.

0: abraço. 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

0: Coruja Araújo e DJ Toneto. Os cowboys tá muito louco, filho.
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0: Só musicão pra você que tá em casa, no trabalho, dando aquela caroninha pra gente também. Obrigado. Chegamos ao final de mais uma edição do Babados e Fofocas, mas antes de acabar o programa, manda a dica aí, Gi.
1: Bora pra mais um episódio, né, do O Que Não Te Contam Sobre o Sal Grosso. Assim, eu confesso, tem muita diquinha, muita coisa com sal grosso. Eu vou finalizar a diquinha do sal grosso hoje, pra não ficar muito cansativo, né? Porque a gente já trouxe na segunda, já trouxemos ontem, estamos trazendo hoje, né? Mas assim, o sal grosso, ele tem inúmeras coisas que podem ser feitas com ele. E hoje, uma das diquinhas é tirar mancha de mofo de roupas brancas, tá? Pra aquelas manchas de guardado, de mofo, em tecidos claros, você vai fazer uma misturinha de sal grosso com um pouco de suco de limão, até formar uma pastinha, tá? Vai aplicar diretamente sobre a mancha e colocar a peça no sol por cerca de uma horinha. Depois é só lavar normalmente, você vai ver que vai sair todo aquele mofo que tava impregnado, né, aí nas suas peças claras. Tem uma diquinha que é maravilhosa, né, assim, adoro, que é o escalda-pés, né? Isso é relaxante, é renovador. Então, às vezes, depois de um dia longo de trabalho, muito tempo de pé, nada melhor, né? O que você vai fazer? Vai pegar uma bacia com água morna, vai adicionar 2 colheres de sopa de sal grosso e algumas gotas de essência, ou rodelas de laranja, folhas de hortelão, o que você tiver aí pra trazer um aroma, né? O sal grosso, gente, ele vai ajudar a reduzir o inchaço das pernas e dos pés, além de aliviar o estresse acumulado, né, gente? É sensacional. Finalizar, então, acho que eu vou trazer mais uma. Acho que sim, mais uma, gente. Uma e adeus o que ninguém te conta sobre o sal grosso, né? Que seria amaciante caseiro para toalhas ásperas, tá? Então, se você tá com problema aí na tua casa, que as suas toalhas de banho estão parecendo uma lixa, o sal grosso, ele pode te ajudar e muito, tá? Na hora de lavar, você vai adicionar 1 colher de sopa de sal grosso diretamente no tambor da máquina de lavar. Ele vai ajudar a quebrar os resíduos de sabão em pó que acumulam nas fibras do tecido e vai deixar as toalhas muito mais macias, né? Depois de seca. Testa e me conta. E vai falar, esses 3 dias, assim, acho que foi bem legal todas essas diquinhas com sal grosso. Muitas delas, muita gente não fazia nem ideia que era possível, né? Gente, valeu.
0: Legal, hein? Bacana. Eu gostei dessas dicas.
1: Muito legal, né, Fernando?
0: Legal.
1: Às vezes tem algumas coisas que as pessoas nem imaginam que o sal grosso serve.
0: É, nem imagina. E é o branco mesmo, né? O do Himalaia,
1: isso,
0: não.
1: Isso, não. Sal grosso, aquele branquinho
0: simples,
1: mesmo.
0: Aquele baratinho.
1: Isso.
0: Hoje, valeu. Até amanhã.
1: Valeu.
0: E não saia daí que tem muito mais músicas pra você aqui na Rádio Oriente FM.
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0: Senhor é convosco, bendita sois vós entre as mulheres, bendito é o fruto do vosso ventre, Jesus. Santa Maria, Mãe de Deus, rogai por nós, pecadores, agora e na hora de nossa morte. Amém. Rogai por nós, Santa Mãe de Deus, para que sejamos dignos das promessas de Cristo. Amém. Oremos. Derramai, ó Deus, a vossa graça em nossos corações, para que, conhecendo pela mensagem do anjo a encarnação do vosso Filho, cheguemos por sua paixão e cruz à glória da ressurreição. Por nosso Senhor Jesus Cristo, vosso Filho, na unidade do Espírito Santo. Amém.
1: O Senhor esteja convosco, Ele está no meio de nós. Proclamação do Evangelho de Jesus Cristo segundo Marcos. Glória a vós, Senhor. Naquele tempo, os discípulos estavam a caminho subindo para Jerusalém. Jesus ia na frente. Os discípulos estavam espantados e aqueles que iam atrás estavam com medo. Jesus chamou de novo os 12 à parte e começou a dizer-lhes o que estava para acontecer com ele. Eis que estamos subindo para Jerusalém e o Filho do Homem vai ser entregue aos sumos sacerdotes e aos doutores da lei. Eles o condenarão à morte e o entregarão aos pagãos. Vão zombar dele, cuspir nele, vão torturá-lo e matá-lo. E depois de 3 dias ele ressuscitará. Tiago e João, filhos de Zebedeu, foram a Jesus e lhe disseram: Mestre, queremos que faças por nós o que vamos te pedir. Ele perguntou: O que quereis que eu vos faça? Eles responderam: Deixa-nos sentar um à tua direita e outro à tua esquerda, quando estiveres na tua glória. Jesus então lhes disse: Vós não sabeis o que pedis. Por acaso podeis beber o cálice que eu vou beber? Podeis ser batizados com o batismo que eu vou ser batizado? Eles responderam: Podemos. E ele lhes disse: Vós bebereis o cálice que eu devo beber e sereis batizados com o batismo que eu devo ser batizado. Mas não depende de mim conceder o lugar à minha direita ou à minha esquerda. É para aqueles a quem foi reservado. Quando os outros 10 discípulos ouviram isso, indignaram-se com o Tiago e João. Jesus os chamou e disse: Vós sabeis que os chefes das nações as oprimem e os grandes as tiranizam. Mas entre vós não deve ser assim. Quem quiser ser grande, seja vosso servo. E quem quiser ser o primeiro, seja o escravo de todos. Porque o Filho do Homem não veio para ser servido, mas para servir e dar sua vida como resgate para muitos. Palavra da salvação. Glória a vós, Senhor. Celebramos hoje a memória de Santo Agostinho. Ó Deus, que pela pregação do bispo Santo Agostinho, conduzistes ao Evangelho os povos da Inglaterra. Concedei que os frutos do seu trabalho permaneçam na vossa igreja com perene fecundidade. Santo Agostinho, rogai por nós. Hoje, às 19 horas, missa nas comunidades de Córrego da Laje e Soares. Amanhã, quinta-feira, às 7 horas da manhã, missa na matriz de Nossa Senhora do Rosário. Às 19 horas, missa e bênção do Santíssimo na matriz de São Sebastião, em São Sebastião do Rio Preto, na comunidade de Ematita, em Santa Maria de Itabira, e ainda às 19 horas, celebração e bênção do Santíssimo na matriz São José e Passabém, e às 19:30 horas, missa e bênção do Santíssimo na matriz de Nossa Senhora do Rosário, em Santa Maria de Itabira. O Senhor esteja convosco, Ele está no meio de nós. Que desça sobre você e sua família as bênçãos do Deus Todo-Poderoso, o Deus que é Pai, que é Filho, que é Espírito Santo. Amém.
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11: 18 horas e 9 minutos.
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11: Maravilha, ótima quarta-feira para você, vamos lá. Olha, uma garota ouviu dizer que existia um velho sábio que nunca errava as suas respostas. E aí, curiosa e querendo provar que ele podia ser enganado, decidiu fazer um desafio. Pegou um pequeno passarinho, colocou entre as suas mãos e foi até o sábio. E lá no caminho ela pensava: eu vou perguntar se o pássaro está vivo ou se o pássaro está morto para esse sábio. Se ele disser que o passarinho está vivo, eu vou apertar esse passarinho até ele morrer. E se disser que o passarinho está morto, aí eu solto o passarinho. E aí o passarinho sai voando. Aí desse jeito, eu finalmente eu vou desmascarar esse velho sábio na frente de todo mundo. E ao chegar até o sábio, perguntou ao sábio: meu velho sábio, o passarinho que está em minhas mãos, está vivo ou está morto? Aí o velho olhou calmamente para ela percebeu que tinha alguma coisa de errado por ali, se tocou e respondeu: minha querida, a resposta sobre sua pergunta está em suas mãos. Naquele instante, a menina ficou em silêncio, porque entendeu que tinha o poder de salvar ou destruir. Mas é que, na verdade, é o seguinte: a vida é exatamente desse jeito. Muitas vezes a gente procura culpados, respostas, desculpas, quando, na verdade, grande parte do nosso futuro está nas nossas próprias mãos. A decisão de desistir, a decisão de continuar, de machucar ou cuidar, de acreditar ou abandonar, sempre parte da gente. O destino pode até trazer desafios, mas quem decide o final da história é você, somos nós.
10: Fernando Leme, motivacional.
11: Como é bom saber que você está aí junto com a gente na 103,1.
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11: Música boa para você é aqui na nossa programação.

uma atrás da outra, menos intervalos, mais música boa, muita informação do Brasil e do mundo, muitos alôs também. Vai mandando seu WhatsApp aí pra gente. Aqui você fica muito bem informado e ouvindo a melhor programação musical. E a música não para. Vamos lá.

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0: Bora lá, seguindo com o nosso programa. Obrigado pelo carinho. E é hora de mandar alô, né? Meu amigo William tá na sintonia. A Bárbara também. Obrigado pelo carinho. Andressa e o Diego também. A Maria tá com a gente também, o Guilherme. Alô, Deise. O André Vieira também tá acompanhando o nosso programa. Valeu, obrigado pelo carinho.
1: Pessoal, aguenta as pontas aí, que eu volto já trazendo o melhor da música pra você.
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18: 18h27.
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0: Rapaz, uma mulher caiu num buraco de uma ponte de 15 metros e sobreviveu. E ela disse: Deus me salvou. É, foi o que disse a mulher que caiu nesse buraco. A mulher de 24 anos é social media, ou seja, influenciadora digital, né? E ela passava pela ponte do rio, sobre o rio Cochipó, em Cuiabá, quando bateu em outro veículo, desceu para ver o estrago e acabou caindo no buraco. A Larissa afirmou em uma entrevista à TV Centro América, lá da região, que não sabe como ela está viva. Apesar da queda grave, ela teve apenas uma fratura no braço e escoriações no rosto. Ah, mas uma fratura no braço dói demais, cara, que isso? A motorista contou que caiu no buraco da ponte porque era noite e o local do acidente, na última quinta, dia 21, estava escuro. Motoristas que passavam pelo local ouviram os gritos e chamaram o socorro. Uma equipe do Socorro de Atendimento Móvel de Urgência, que é o SAMU, passava pelo local, desceu até a parte de baixo da ponte e acabou resgatando a Larissa, é o nome dela. Ela foi levada ao Hospital Municipal de Cuiabá com a fratura, sangramentos e ferimento no nariz também. E agradeceu por estar viva. O Corpo de Bombeiros confirmou que a motorista caiu de uma altura de 12 a 15 metros numa área de difícil acesso. Caramba, hein, cara? 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
0: Respira fundo aí, curte o que vem agora, porque é só música boa.
22: Ó. Presta atenção nessa aqui.

0: Sensacional, hein? Só música boa pra você aqui na Oriente. Obrigado pelo carinho e pela sintonia. Aliás, só lembrando você que tá aí acompanhando a nossa programação, pra você que tá acompanhando a Rádio Oriente FM, continue participando junto com a gente através do nosso WhatsApp, que é o 31 97215 3001, também através da nossa página no Facebook, que é o www.facebook.com/Rede Oriente FM. Vai lá!
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1: Que dia maravilhoso e que dia sensacional, porque você está aí acompanhando a nossa programação. Nosso muito obrigado pela sua audiência. É muito bom saber que tem assim, ó, um monte de gente ouvindo a gente por toda a cidade. Obrigado pelo carinho, muito obrigado pela sua sintonia. Vamos nessa, a música não para.

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0: Mais músicas e menos intervalos e mais informações e ablôs e abraços também que não pode faltar em nossa programação. Vamos registrando aqui a participação do Everton, a Nayane também está junto com a gente, obrigado pelo carinho, a Flávia de Lourdes, alô Márcio Oliveira, aquele abraço também, a Albertina, o Alisson está junto com a gente também e a Maiara Santos também está acompanhando o nosso programa aí, valeu. Daqui a pouquinho a gente manda mais alô, tá?
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4: O dia 18 de maio marca o Dia Nacional de Combate ao Abuso e à Exploração Sexual de Crianças e Adolescentes, uma data de mobilização, conscientização e responsabilidade coletiva. 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Durante todo o mês de maio, diversas atividades foram realizadas para sensibilizar a comunidade. No dia 5, em Cerro, aconteceu a palestra lúdica Meu Corpo, Meu Tesouro, na Escola Municipal Doutor Dário Augusto, no distrito de Mumbuca. No dia 6, a ação foi levada ao Instituto Educacional Nossa Senhora da Conceição, também no Cerro. Já no dia 12, foi realizada uma oficina sobre parentalidade positiva com a Rede de Proteção em Alvorada de Minas. No dia 13, a atividade aconteceu em Dom Joaquim, junto com uma ação na comunidade de Gororós. No dia 14, o projeto chegou ao Collegium com mais uma palestra lúdica. 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
2: 18:48.
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2: Mais músicas pra você, só aqui na nossa programação. E que bom que você tá acompanhando a gente, né? Vai mandando o teu WhatsApp aí, porque daqui a pouquinho vai rolar aquele alô bem bacana pra todo mundo. Aqui tem muita informação e muita música pra você.
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2: E vamos lá, se prepara aí, porque tem muito mais sucesso chegando.

0: sensacional, tá vendo aí, né? Só musicão pra quem tá acompanhando a nossa programação nesse dia maravilhoso. Continue participando da nossa programação, porque daqui a pouquinho eu vou mandar aquele alô sensacional pra você. Vamos lá, a música continua.
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0: delícia saber que você está aí do outro lado acompanhando a gente pelo seu rádio, em casa, no carro, no trabalho. Nós agradecemos aí a sua audiência. Essa é a Rádio Oriente FM.
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0: Pra você que tá acompanhando o nosso programa, se você não participou ainda, participe, fique à vontade. Quem tá com a gente aí na sintonia? Deixa eu ver, a Lígia, Fernanda também, me achará, o Ezequiel, o Diogo, Wesley Oliveira, obrigado pelo carinho. Brejolim também tá acompanhando a gente, valeu. A Karina Nunes, obrigado.
1: Muito obrigado aí pelas participações e também pela sua sintonia. 103,1 Oriente FM, valeu.
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5: 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Em Brasília, 19 horas. Está no ar. Voz do Brasil. As notícias do governo federal que movimentaram o país no dia de hoje.
6: Olá, boa noite.
5: Boa noite para você que nos acompanha em todo o país.
6: Quarta-feira, 27 de maio de 2026.
5: Vamos ao destaque do dia: desenvolvimento para a região norte.
6: Avanço das obras na BR-319 que conecta Manaus a Porto Velho.
5: Presidente

0: 800 milhões de reais para ampliar a produção de gás natural e também a frota de embarcações para transporte de combustíveis.
1: E ainda, segurança.
2: Parceria inédita com a Uber quer ampliar o alcance de alerta para localização de crianças e adolescentes desaparecidos.
1: Você vai ouvir também que estudo revela queda de 7,4% no número de homicídios em 2024. Luana Karen.
3: Foram 42.590 homicídios em 2024, o menor número de homicídios da série histórica iniciada em 2014.
2: Hoje, na apresentação da Voz do Brasil, eu, Mariana Jungmann e Luciano Seixas.
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2: O Amazonas vai receber investimentos superiores a 7 bilhões de reais.
1: São obras para aumentar a produção de energia, de gás natural, construção naval.
2: Somente na prospecção de gás serão gerados cerca de 14 mil empregos.
1: Os anúncios foram feitos pelo presidente Lula.
0: Amazonas vai receber 2 bilhões e 800 milhões de reais nos próximos 5 anos para ampliar a produção de gás natural e também a frota de embarcações para transporte de combustíveis. Os recursos são da Petrobras e da Transpetro. Hoje, o gás natural de Urucu gera 65% da energia elétrica consumida em Manaus e em outros 5 municípios. Segundo a presidente da Petrobras, Magda Chambriá, os investimentos vão garantir a maior reserva de gás do país.
4: Estimamos com esse investimento um aumento de produção de 20% e uma geração de 14 mil empregos nessa região amazônica.
0: O estaleiro Bertolini vai ser o responsável pela construção de 18 barcaças. O presidente Lula destacou a importância da retomada da indústria naval brasileira.
5: Se a gente não fizer essas barcaças aqui, a gente não gera emprego, a gente não gera conhecimento tecnológico, a gente não forma bons profissionais. É a primeira vez que vocês vão produzir uma barcaça aqui e vai entrar no mar.
0: O presidente Lula também anunciou um pacote de investimentos em infraestrutura, energia, desenvolvimento regional no estado e medidas socioambientais. O valor total chega a quase 5 bilhões de reais. Na área de infraestrutura, o destaque é o avanço das obras na BR-319, que conecta Manaus a Porto Velho, em Rondônia. São mais de 380 milhões de reais em recursos do novo PAC. O ministro dos Transportes, Jorge Santoro, garantiu que toda a rodovia vai estar em obras ainda no primeiro semestre.
6: É uma rodovia em que vai fazer com que a gente coloque Manaus com acesso pavimentado ao resto da malha rodoviária nacional.
0: Para a segurança energética, o pacote de investimentos chega a 3 bilhões e 300 milhões de reais. Entre os investimentos, 785 milhões de reais serão aplicados no programa Luz para Todos, levando energia para 75 mil pessoas. O governo do Brasil também apresentou o projeto do novo terminal hidroviário Manaus Moderna, que receberá 876 milhões de reais do novo PAC. Será o maior porto hidroviário de passageiros do mundo, segundo o ministro de Portos e Aeroportos, Tomé Franca.
7: Dando dignidade para quem precisa fazer o transporte nos nossos rios, para quem precisa fazer o escoar da produção, do artesanato.
0: O presidente Lula destacou a importância dos investimentos no estado do Amazonas.
5: É preciso que tenha empresários que acreditam no Brasil, é preciso que tenha dono de estaleiros que acreditam no Brasil, e a gente vai poder falar no mundo inteiro que quem quiser construir balsa de qualidade, venha para Manaus.
0: E a cultura também vai receber recursos. A Petrobras anunciou que vai patrocinar o Festival Folclórico de Parintins, com investimento de 5 milhões de reais. De Manaus, no Amazonas, Luciana Colares de Holanda.
2: Secretaria Nacional de Defesa do Consumidor instaurou o processo administrativo para punir plataformas de aplicativos que não estão informando a composição dos preços cobrados em seus serviços.

0: uma portaria da secretaria estabelece que as empresas devem informar os valores pagos pelos usuários e o quanto é repassado aos trabalhadores.
1: Duas empresas estariam descumprindo a norma, iFood e Kita, e estarão sujeitas ao pagamento de multa que pode chegar a 14 milhões de reais. Outros 7 aplicativos estão em monitoramento.
0: O ministro da Secretaria-Geral da Presidência da República, Guilherme Boulos, afirmou que o cumprimento da portaria não é opcional.
2: Essas empresas têm que oferecer transparência. Não é opcional cumprir uma portaria da Secretaria Nacional de Defesa do Consumidor. A empresa não escolhe se ela vai cumprir ou não a portaria. Cumprir essa portaria é uma obrigação das plataformas e aquelas que não cumprirem pagarão um preço com multa.
1: O consumidor que não identificar essas informações na nota fiscal pode registrar uma reclamação na plataforma consumidor.gov.br ou no PROCON da sua cidade.
0: Lei de acesso à informação, portal da transparência e agora a nova plataforma informa.br. São ferramentas para aumentar a transparência da gestão pública.
1: Elas são utilizadas como parte do trabalho da Controladoria Geral da União para a fiscalização preventiva e combativa da corrupção e das fraudes em contratos públicos.
0: Essa atuação também é integrada com outros órgãos públicos para o combate ao crime organizado.
1: Hoje a gente conversa com o ministro da CGU, Vinícius Marques de Carvalho, sobre a agenda Governo Aberto, que está em destaque essa semana. Boa noite, ministro.
3: Boa noite, Mariana. Boa noite, Luciano. Boa noite aos ouvintes da Voz do Brasil.
1: Ministro, a gente está, então, na Semana Governo Aberto, né? E foi lançada uma plataforma informa.br, que vai entrar em operação agora em junho. Como é que vai funcionar essa plataforma? Como é que ela ajuda o trabalho de fiscalização da CGU? O que é que ela traz de novo?
3: Essa plataforma tem por objetivo facilitar ainda mais a vida dos cidadãos e das cidadãs brasileiros que precisam acessar informações do governo federal, né? Hoje, como vocês mencionaram, nós temos o Fala BR, nós temos o site dos ministérios ou dos órgãos públicos, nós temos também o portal da transparência, a lei de acesso à informação. O que essa plataforma nova faz? Ela agrega tudo isso num sistema único usando inteligência artificial. O que isso quer dizer na prática? A pessoa pode entrar na plataforma, digitar a informação que ela quer, a pergunta que ela quer. Se essa informação ela já está publicada em algum site do governo federal, em algum portal público de informações, ela vai ser direcionada diretamente para a informação, ou seja, nós vamos entregar a informação direto para ela. Se essa informação não está publicada, mas é uma informação que ela pode ter acesso, ela vai ser direcionada para pedir a informação via lei de acesso à informação. Então, hoje, na situação até agora, ela tem que vai ir na lei de acesso à informação via Fala BR ou tentar procurar no portal da transparência e meio que tentar adivinhar onde vai estar a informação. Agora não. A partir do Informa BR, ela vai só pedir a informação e ela vai ser, para ela vai ser entregue a informação, ela vai ser direcionada para onde essa informação está.
0: Ministro, embora a gente esteja falando dessa semana de eventos relacionados à transparência da gestão pública, né, a Semana Governo Aberto, essa agenda Governo Aberto já ocorre há mais tempo, né, e implementou diversas mudanças nessa área. O senhor pode falar um pouco mais sobre esses ajustes feitos no trabalho da CGU nos últimos anos? Quais foram os ganhos?
3: Na verdade, a parceria do Governo Aberto ele começa lá com o governo da presidenta Dilma, lá em 2011. É algo muito inovador, muito importante para a cidadania brasileira, porque aumenta a confiança da cidadania no Estado, da população no Estado. Nós já tivemos um resultado recente muito positivo de uma pesquisa da OCDE que diz que a confiança da população nos serviços públicos subiu de 26% em 2022 para 42% esse ano. E no governo federal, de 24% para 38%. Isso se deve, entre outras coisas, a uma série de mecanismos, os instrumentos que nós lançamos mão. Por exemplo, o portal da transparência. O portal da transparência, com as informações que nós colocamos lá, por exemplo, exemplo, relacionadas a emendas parlamentares, relacionadas a uma série de informações públicas que já deviam estar lá, como, por exemplo, os benefícios fiscais, aquelas pessoas que são beneficiárias de políticas públicas como o Pé de Meia, tudo que está sendo investido nesse tipo de programa está lá no portal. Então, em função disso, o portal, por exemplo, teve um aumento de mais de 30% de usuários. Isso aumenta a confiança da população também nas informações públicas. Outra coisa importante, lei de acesso à informação. Colocamos fim ao sigilo dos 100 anos, né, que era um problema do governo anterior. Em 2022, por exemplo, um governo que era pautado pelo sigilo colocou mais de 7 mil casos em sigilo de 100 anos. Nós reduzimos isso drasticamente. No ano passado, nós tivemos só 70 casos de sigilo de 100 anos. Então, isso é a implementação de uma agenda de transparência do governo do presidente Lula para garantir que a população tenha acesso à informação.
1: Agora, ministro, recentemente a CGU participou de ações da Polícia Federal para combate a fraudes em licitações e corrupção no Ceará, na Bahia, também em outros contratos públicos federais em outros estados, né? Piauí também tivemos. Como é que funciona essa integração da CGU com a Polícia Federal e outros órgãos de investigação?
3: Essa integração ela é decisiva para o combate à corrupção, não só da CGU com a Polícia Federal, como também com o COAF, com a Receita Federal, todos os órgãos que têm algum objetivo ou alguma missão relacionada ao controle, à fiscalização e à responsabilização de quem comete fraudes ou crimes ou comete algum tipo de ato de corrupção. O presidente Lula, ele pediu explicitamente para que nós sejamos intransigentes no combate à corrupção, né? Para que nós não deixemos nada passar, investigamos com muito afinco. E para isso a gente precisa se coordenar. Se cada órgão atuar sozinho, a direção, cada um vai para um caminho, cada um vai para uma direção e não funciona direito. Então, só para vocês terem uma ideia do efeito desse tipo de agenda conjunta, só o ano passado nós realizamos 76 operações com a Polícia Federal, com um prejuízo de 13 bilhões de reais apurados nessas operações. Se você somar tudo o que foi apurado em todos os anos anteriores, não chega a um quinto disso. Isso porque nós conseguimos investigar com mais cuidado, colocar a lupa nos casos que vinham de lá de muito tempo. Esses esquemas existiam em governos anteriores. O caso do Master, por exemplo, o caso do INSS, são todos casos que já vinham lá de trás e que nós, felizmente, interrompemos no governo do presidente Lula.
0: Inclusive, ministro, o governo do Brasil vem desenvolvendo um trabalho integrado aí para o combate ao crime organizado, envolvendo vários ministérios e órgãos de inteligência. Como é a participação da CGU nessas investigações, nessas operações?
3: A CGU opera, como eu disse, em conjunto com a Polícia Federal em várias dessas investigações. Muitas vezes nós temos casos de corrupção que estão vinculados a organizações criminosas, em licitações públicas e contratos públicos. Importante dizer aqui também que isso tem sido uma prioridade do governo do presidente Lula, né, do governo brasileiro. Recentemente foi lançado um programa de enfrentamento ao crime organizado com quatro eixos. Um eixo voltado para a asfixia financeira, combate a homicídios, controle de armas e também lidando com as questões dos presídios. Esses quatro eixos somados vão comportar um investimento de mais de 10 bilhões de reais, o que é algo inédito no Brasil, que demonstra a prioridade do presidente Lula e a CGU está envolvida em todos esses esforços.
1: Ministro, para a gente concluir, como é que é a relação da CGU diretamente com o cidadão, né? Alguém que queira, por exemplo, apontar uma irregularidade, denunciar problemas num contrato público que ela tenha conhecimento, essa pessoa consegue falar diretamente com a CGU? Como é que ela pode fazer isso?
3: Ela consegue, nós temos a ouvidoria da CGU, Fala BR, que é um caminho muito tradicional e conhecido, mas que é sempre importante a gente divulgar, que as pessoas podem entrar lá e fazer as suas denúncias, fazerem as suas reclamações, fazerem as suas sugestões. Nós, inclusive, estamos usando todo esse material da ouvidoria que nós recolhemos com essas reclamações para direcionar para os ministérios e acionar os ministérios. Então, na medida em que as reclamações aumentam em relação a um determinado tema, nós já acionamos o ministério para o ministério resolver ou determinado órgão resolver antes que o problema ganhe uma dimensão maior. Nós estamos intensificando esses esforços e tem funcionado muito bem.
0: Muito bem, nós conversamos com Vinícius Marques de Carvalho, ministro da Controladoria Geral da União. Muito obrigado, ministro, pela entrevista aqui à Voz do Brasil.
3: Obrigado.
1: Em 2024, o Brasil atingiu o menor índice de homicídios da série histórica, iniciada em 2014.
0: Mesmo assim, o número continua alto. Foram mais de 42 mil homicídios.
1: Por isso, o governo tem investido em políticas públicas voltadas para a segurança pública, como, por exemplo, o programa Brasil contra o Crime Organizado, com investimento de 11 bilhões de reais.
4: O Brasil registrou em 2024 o menor número de homicídios da série histórica iniciada em 2014. Os dados estão no Atlas da Violência, elaborado pelo Instituto de Pesquisa Econômica Aplicada, IPEA, em parceria com o Fórum Brasileiro de Segurança Pública. De acordo com o levantamento, foram 42.590 homicídios em 2024, uma queda de 7,4% comparada a 2023. Já em relação a 2014, a redução foi de 33,4%. O secretário nacional de Segurança Pública, Chico Lucas, destaca as causas dessa redução.
5: Isso tudo é fruto de uma série de ações e de políticas públicas implementadas. Uma é a maior integração entre as forças de segurança, os entes federativos, com um aporte maior de recursos por parte da União e a cobrança para que esses crimes sejam mais esclarecidos. Sem falar de outra política pública muito importante nos últimos anos, que foi a restrição ao acesso às armas.
4: Mas o documento também traz um alerta importante. Os pesquisadores identificaram um aumento expressivo das chamadas mortes violentas por causa indeterminada, casos em que não é possível afirmar oficialmente se a vítima morreu em acidente, suicídio ou homicídio. De acordo com o Atlas, as mortes violentas por causa indeterminada saltaram para 17.207 em 2024. Na tentativa de melhorar a investigação desses crimes, o Ministério da Justiça e Segurança Pública adotou em fevereiro deste ano critérios nacionais padronizados para os índices de elucidação de homicídios e feminicídios em todo o país, como explica o secretário nacional de Segurança Pública, Chico Lucas.
5: Algumas mortes acontecem em ambientes inóspitos ou duvidosos ou por meios que não são tão claros. Ora, mas se há dúvida, cabe ao poder público de investigar. A portaria, ela define como critério a morte violenta, ela obriga a toda morte ser correspondida por um inquérito policial e todo inquérito precisa ter um final dentro de um prazo de esclarecimento.
4: O levantamento mostra ainda que a violência continua atingindo principalmente jovens do sexo masculino, negros e moradores de áreas vulneráveis. Em 11 anos, mais de 300 mil jovens entre 15 e 29 anos foram assassinados no Brasil. O coordenador da pesquisa e técnico do IPEA, Daniel Ricardo de Castro Cerqueira, afirmou que muitas vezes a violência que acomete o jovem surge ainda na infância.
6: Muitas vezes, quando a criança nasce, muitas vezes tem problema de negligência dos próprios pais, muitas vezes. Depois começa, a criança muito cedo já começa a ser vítima de violência sexual e depois, mais à frente, violência física, né? Quando eventualmente termina sendo morta à frente.
4: Pelas redes sociais, o presidente Lula destacou a redução histórica na taxa de homicídios, mas afirmou que o número absoluto ainda é muito alto. Lula declarou que a curva descendente aponta para um caminho que tende a se consolidar com a série de políticas anunciadas e em aplicação pelo governo do Brasil ao longo dessa gestão. Entre as medidas citadas pelo presidente está a lei antifacção, que endurece penas e dá agilidade ao confisco de bens de lideranças do crime organizado, o programa Brasil contra o Crime Organizado, que prevê a aplicação de 11 bilhões de reais em 2026 para desarticular estruturas criminosas, o Pacto Nacional contra o Feminicídio e o fortalecimento das ações de inteligência das polícias federal e rodoviária federal. Reportagem Luana Karen.
0: No combate ao desaparecimento de crianças e adolescentes, cada minuto conta.
1: O Ministério da Justiça e Segurança Pública firmou uma parceria com a Uber para que alertas passem a ser exibidos dentro do aplicativo.
0: Agora, qualquer celular pode ser canal estratégico para salvar vidas.
7: Com a medida, motoristas, parceiros e usuários do aplicativo que estiverem num raio de até 160 quilômetros do desaparecimento vão receber mensagens dentro do aplicativo Uber. O diretor de Operações Integradas e de Inteligência da Secretaria Nacional de Segurança Pública, José Anchieta Neto, destacou a importância de usar a tecnologia a serviço da segurança pública.
8: Esses aplicativos de mobilidade urbana, eles estão gerando renda e são responsáveis por centenas de milhares de deslocamento, então eles têm que estar dando um passo à frente, um passo a caminho da promoção da segurança pública.
7: As primeiras horas após o desaparecimento de crianças e adolescentes são decisivas para localizar as vítimas. Por isso, o objetivo é acelerar a divulgação das informações e alcançar rapidamente pessoas que estejam próximas da região onde os casos acontecem. É o que destacou o chefe de relacionamento para assuntos de segurança da Uber, Leandro Segala.
9: Quando a gente conversa com autoridades que atuam na investigação de pessoas desaparecidas, tem um ponto comum que eles sempre se referem. O quanto é importante aquelas primeiras horas após o desaparecimento para o retorno seguro desse menor. Essa cooperação coordenada entre poder público, iniciativa privada, comunidade e tecnologia, acho que tem de fato a chance de salvar vidas.
7: A parceria amplia o alcance do chamado Alerta Amber, sistema utilizado para divulgar informações sobre crianças e adolescentes desaparecidos em situação de risco. O mecanismo envia imagens e dados da ocorrência para pessoas próximas ao local do desaparecimento. Pela primeira vez no Brasil, uma plataforma de mobilidade urbana também passa a integrar essa rede de comunicação emergencial. A diretora do Sistema Único de Segurança Pública, Isabel Freitas, falou sobre como a ação pode mudar a realidade das pessoas desaparecidas no país.
10: Uma criança localizada é uma criança que não foi vítima de um crime pior e é uma família que não passou por esse sofrimento.
7: Só no ano passado, mais de 85 mil pessoas desapareceram no Brasil. 21 mil delas eram crianças ou adolescentes. Reportagem Márcia Fernandes.
11: De turistas estrangeiros no Brasil aumentaram 9,2% nos primeiros quatro meses do ano em relação ao mesmo período de 2025.
0: O valor chegou a 20 bilhões e 200 milhões de reais, segundo o Banco Central.
11: E o ministro do Turismo, Gustavo Feliciano, está na China, onde participa de uma série com o objetivo de atrair mais turistas ao Brasil.
0: Recentemente, o governo brasileiro isentou a exigência de visto para turistas chineses.
12: Vamos traçar ações e estratégias para que a gente possa, com a política de isenção do visto do governo federal, aumentar o número de turistas chineses no nosso país. Eu tenho certeza que realizaremos ótimos negócios para promover o destino Brasil aqui na China.
11: O Brasil recebeu 103 mil turistas chineses em 2025, uma alta de 35% em relação ao ano anterior.
0: Apenas nos quatro primeiros meses do ano foram quase 40 mil visitantes, um crescimento de 33%.
11: E essas foram as notícias do governo do Brasil.
0: Uma realização da Secretaria de Comunicação Social da Presidência da República.
11: Com produção da empresa Brasil de Comunicação.
0: Fique agora com o Minuto do TCU. Em seguida, as notícias do Poder Judiciário e do Congresso Nacional. Boa noite.
11: Boa noite para você e até amanhã.
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17: Plenário do STF decide que shoppings devem criar espaço de amamentação para empregadas lactantes.
18: TST define lista com o nome de 3 desembargadores indicados ao cargo de ministros da corte.
17: TSE homologa alterações nos estatutos dos partidos Democrata e Unidade Popular.
18: Boa noite, eu sou o Arthur Filho.
17: E eu sou Walter Lima.
18: O plenário do Supremo Tribunal Federal decide que shoppings devem criar espaço de amamentação para empregadas lactantes.
17: Empresas têm o prazo de até um ano para adequar os centros comerciais. Marcelo Della Libera.
19: O plenário do Supremo Tribunal Federal analisou um recurso que discute se a responsabilidade pela instalação de espaços destinados à amamentação e a guarda de filhos de trabalhadoras lactantes em shopping centers deve recair sobre os lojistas ou sobre a administração do empreendimento. A tese fixada foi no sentido de que a expressão estabelecimento, prevista na CLT, abrange os shopping centers em relação às empregadas dos lojistas que integram o centro comercial.
18: Presidente do STJ determina a continuação do curso de medicina ofertado à turma extra do Programa Nacional de Educação na Reforma Agrária, no campus Caruaru da Universidade Federal de Pernambuco.
17: O curso é oferecido a 80 alunos. Fátima Uchoa.
20: A turma extra de medicina iniciada neste ano é uma parceria entre a Universidade e o INCRA, que editaram resolução para a criação da turma e um edital para a seleção dos estudantes. Na ação popular contra essas medidas, um vereador alegou violação à moralidade administrativa. O TRF5 determinou a interrupção das atividades após o fim do primeiro semestre letivo, mas para o presidente do STJ, ministro Herman Benjamin, manter essa decisão colocaria em risco a organização administrativa da Universidade Pública, o que ocasionaria lesão à ordem pública. Segundo o ministro, a turma especial do curso de medicina atende ao princípio da igualdade de condições no acesso ao ensino.
18: TST define lista com o nome de 3 desembargadores indicados ao cargo de ministros da corte.
17: Os selecionados são das regiões Nordeste e Norte. Rocine Gomes.
21: Os selecionados estão disputando a vaga da ministra Dora Maria da Costa, que se aposentou do Tribunal Superior do Trabalho depois de 18 anos. Foram eleitos ao cargo a desembargadora Maria de Nazaré Medeiros Rocha, do TRT da 8ª Região, que abrange o Pará e o Amapá. O desembargador Sérgio Torres Teixeira, do TRT da 6ª Região, em Pernambuco. E a desembargadora Hermenegilda Leite Machado, do TRT da 13ª Região, na Paraíba. A lista com os nomes será enviada ao presidente da República. É ele quem escolhe.
18: TSE homologa alterações nos estatutos dos partidos Democrata e Unidade Popular.
17: As duas legendas terão 90 dias para providenciar as alterações. Rimax Souto.
22: Para o Democrata, os ajustes são relacionados ao prazo máximo de vigência de órgãos partidários provisórios, limitado a 4 anos. O plenário do TSE ainda determinou que fique explícito o caráter voluntário das contribuições financeiras à legenda. O TSE também aprovou parcialmente o requerimento da Unidade Popular e determinou que o partido inclua explicitamente nas normas internas o tempo de vigência de seus órgãos provisórios, além de medidas de combate à violência política contra a mulher.
18: Tribunal Regional Federal da 1ª Região condena União e autarquias por demora na titulação de terras quilombolas do Amapá.
17: A decisão é resultado de ação do MPF. Vanessa Pereira.
23: Na decisão, a Justiça condenou União, INCRA, IMAP e Fundação Cultural Palmares de forma solidária ao pagamento de mais de 3 milhões de reais em indenização por danos morais coletivos. Além disso, estabeleceu o prazo de 3 anos para a conclusão de todos os processos de identificação, delimitação e titulação definitiva das comunidades quilombolas do Amapá, sob pena de multa de R$100 mil por mês de atraso.
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18: Uma boa noite a você.
17: Até amanhã.
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3: Eu sou Paula Groba.
5: E eu sou Humberto Pinheiro.
3: E estes são os destaques de hoje do Jornal do Senado, que começa agora.
5: Senado aprova novos modelos de contratação para jovens entre 18 e 29 anos.
3: Dívidas rurais avança projeto para socorrer produtores endividados por desastres climáticos.
5: Plenário aprova regras para a Copa Feminina de 2027 e homenagem a jogadoras pioneiras.
3: Boa noite.
5: Boa noite.
3: O mercado de trabalho pode ganhar novas regras para ampliar a contratação de jovens sem experiência. O Senado aprovou um projeto que cria o contrato de primeiro emprego para pessoas entre 18 e 29 anos que nunca tiveram carteira assinada.
5: A proposta reduz encargos para as empresas, como a contribuição patronal ao INSS e a alíquota do FGTS. O repórter Douglas Castilho tem mais detalhes.
6: Com 10 milhões de jovens que não estudam nem trabalham, o Brasil ocupa a quarta pior posição no ranking mundial de pessoas entre 18 e 29 anos sem uma ocupação regular, segundo dados da OCDE, entidade que representa os países mais ricos. O projeto aprovado permite que as empresas que contratarem esses jovens sem nenhuma experiência prévia com carteira assinada terão a chamada cota patronal do INSS reduzida a 10%, o que é metade da exigida pelo regime comum. Haverá ainda a redução da alíquota do depósito do FGTS. O autor da proposta original, senador Irajá, do PSD do Tocantins, explicou o dilema enfrentado pelo que chamou de geração nem-nem.
24: Ora, é um dilema. Se ele não tem oportunidade, como é que ele vai ter experiência?
6: O novo regime de contrato diferenciado poderá ter o prazo de 6 a 24 meses, podendo ser renovado por 3 vezes, mas a qualquer momento durante a vigência do contrato, o empregador terá a possibilidade de transformar o vínculo temporário em um contrato permanente. O texto agora vai à sanção presidencial.
3: E avançou no Senado o projeto que mantém os incentivos fiscais da chamada Lei do Bem, usada para estimular investimentos em pesquisa, desenvolvimento e inovação tecnológica no país.
5: A proposta aprovada hoje pelos senadores preserva benefícios tributários concedidos a empresas que investem no setor e evita os cortes previstos na política de redução gradual desses incentivos, aprovada no ano passado. Repórter Patrícia Oliveira.
25: Poderão ser mantidos os incentivos fiscais concedidos a empresas que investem em pesquisa, desenvolvimento e inovação tecnológica. A proposta dos senadores Alci Lucas, do PL do Distrito Federal, impede que esse setor pare de receber apoio por meio de benefícios tributários. Os cortes estão previstos nas regras da política de redução desses incentivos aprovada no ano passado. O relator da matéria, senador astronauta Marcos Pontes, do PL de São Paulo, destacou que a chamada Lei do Bem gera 30 bilhões de reais com investimentos em inovação e tecnologia, eleva a produtividade, a competitividade e a geração de empregos qualificados.
26: Então, são incentivos que precisam ser preservados. É uma importância muito grande também para o Brasil como um todo, para o desenvolvimento econômico e social do país.
25: O senador também destacou que o projeto contribui para a previsibilidade das decisões de investimento em inovação por parte das empresas. A proposta segue para a Comissão de Assuntos Econômicos.
3: E a Comissão de Assuntos Econômicos aprovou o projeto que busca dar fôlego a produtores rurais prejudicados por secas, enchentes e outros eventos climáticos extremos. A proposta autoriza o uso de recursos do Fundo Social para renegociar e quitar dívidas no campo, sem cobrança de multas ou juros de mora.
5: A medida tem como objetivo evitar o endividamento crônico e garantir a continuidade da produção agrícola no país. O texto segue agora para o plenário do Senado com pedido de urgência. Repórter Alexandre Campos.
27: Pelo texto, poderão ser beneficiários da linha de crédito especial os produtores rurais, associações e consórcios que no período entre 2019 e 2025 tenham registrado em 2 ou mais safras perdas de no mínimo 30% da renda bruta. Para produtores, a linha de crédito terá valor máximo de 10 milhões de reais e para associações 50 milhões de reais, com prazo de 10 anos e juros entre 3,5% 6,5% e 7,5% ao ano. O relator, senador Renan Calheiros, do MDB de Alagoas, destacou a incorporação ao texto de medidas que impeçam exigências excessivas e restrições infralegais durante a regulamentação da matéria.
0: O projeto, sem dúvida nenhuma, oferece uma opção para que o governo atue permitindo a retomada da capacidade produtiva e a preservação da segurança alimentar nacional.
27: Líder do governo, senador Jax Wagner, do PT da Bahia, lamentou que as negociações com o executivo não tenham avançado.
1: Do jeito que está escrito o projeto, é para quebrar os bancos públicos, porque na taxa que eles querem é para botar um prejuízo lá em cima.
27: Pelo projeto, o governo também poderá ampliar sua participação no Fundo Garantidor de Investimentos para a cobertura de operações de crédito rural contratadas por produtores afetados por eventos climáticos adversos.
3: O presidente do Senado, Davi Alcolumbre, cobrou dos partidos a indicação dos integrantes da nova CPI da pedofilia, que terá 11 membros titulares e 7 suplentes.
5: O colegiado vai investigar crimes sexuais e outras violências cometidas contra crianças e adolescentes. Repórter Pedro Pincer.
4: O colegiado tem o objetivo de investigar crimes cometidos contra crianças e adolescentes, incluindo pedofilia e abuso online. A CPI foi criada em agosto do ano passado, mas ainda não começou a funcionar por falta de integrantes. Alcolumbre ainda destacou que a proporcionalidade das bancadas deve ser respeitada durante as indicações.
7: Para que as lideranças partidárias possam fazer as suas indicações, para que o mais rápido possível a gente possa fazer a instalação desta comissão parlamentar de inquérito que vai investigar a pedofilia no Brasil.
4: O pedido de criação da CPI foi apresentado em conjunto pela senadora Damaris Alves, do Republicanos do Distrito Federal e pelos senadores do PL Jaime Bagatoli, de Rondônia, e Magno Malta, do Espírito Santo. A primeira CPI da pedofilia funcionou entre 2008 e 2010.
3: E parlamentares repercutiram a decisão da primeira turma do Supremo Tribunal Federal, que acabou com a aposentadoria compulsória remunerada como punição máxima para magistrados.
5: Com a medida, juízes que cometerem infrações graves poderão perder o cargo e também o direito ao salário. Repórter Henrique Nascimento.
8: A aposentadoria compulsória era alvo de críticas porque permitia ao magistrado continuar recebendo salário proporcional ao tempo de serviço, mesmo após punições disciplinares. Relatora de uma proposta sobre o tema na Comissão de Constituição e Justiça do Senado, a senadora Elisiane Gama, do Maranhão, afirmou que a decisão corrige uma distorção histórica.
9: Nós não podemos permitir castas de servidores públicos com privilégios.
8: Já o senador Sérgio Moro, do PL do Paraná, ponderou que é preciso diferenciar crimes graves de infrações administrativas.
10: Um juiz que comete uma mera infração disciplinar, aí ele perde o cargo e perde também a aposentadoria, mas ele contribuiu. Não faz sentido que ele perca o benefício nessas circunstâncias.
8: A Comissão de Constituição e Justiça do Senado já aprovou uma proposta que também acaba com a aposentadoria compulsória como punição para magistrados e integrantes do Ministério Público. O projeto aguarda votação no plenário.
3: O Brasil avançou na preparação para a Copa do Mundo Feminina de 2027. Foi aprovado o projeto que define regras e garantias do poder público para que o torneio seja realizado no país.
5: A proposta prevê apoio à cidade-sede do primeiro Mundial Feminino da história na América do Sul. Repórter Rodrigo Rezende.
12: O projeto trata de diversos temas relacionados à Copa do Mundo, como venda de ingressos, proteção de direitos autorais, regras para captação e distribuição de imagens do campeonato e garantias aos torcedores e profissionais, como a facilitação para obtenção de vistos temporários de turismo e trabalho. A relatora da proposta, senadora Leila Barros, do PDT do Distrito Federal, afirmou que o país irá se beneficiar do evento, principalmente com a experiência adquirida na Copa de 2014.
28: A expectativa da FIFA é de receber mais de 3 milhões de torcedores, movimentar a economia e projetar o Brasil como potência esportiva contemporânea.
12: A proposta também traz uma compensação financeira às jogadoras que representaram o país na primeira edição da Copa do Mundo Feminina, em 1991, e no primeiro torneio global feminino organizado pela FIFA, em 1988. Cada ex-jogadora receberá R$500 mil.
3: O plenário ainda aprovou a proposta da senadora Leila Barros, que estende o mesmo benefício de R$500 mil às jogadoras que participaram da Copa do Mundo de 1995.
5: Edição de Paula Groba. Trabalhos técnicos de Eliseu Caires. O Jornal do Senado fica por aqui. Acompanhe agora as notícias da Câmara dos Deputados. Boa noite.
3: Boa noite e até amanhã.
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13: Plenário da Câmara debate projeto que reduz jornada semanal de trabalho.
14: Deputados aprovam reconhecimento de diabetes tipo 1 como deficiência.
13: Proposta votada inclui festas juninas nordestinas no calendário de turismo.
14: Plenário amplia estoques de alimentos e produtos para alimentação animal.
13: Boa noite. Os deputados aprovaram um projeto para ampliar estoques públicos de alimentos e de produtos para a alimentação animal. A repórter Daniela Lessa acompanhou a votação.
15: A Câmara dos Deputados aprovou o projeto que muda a regra sobre estoques públicos de alimentos e amplia o programa de venda em balcão, usado para dar acesso de pequenos criadores de animais aos produtos vendidos pela Companhia Nacional de Abastecimento, a Conab. O projeto amplia o público atendido pelo programa de venda em balcão. Além dos pequenos criadores de animais, poderão participar cooperativas de produção agropecuária e associações de agricultores familiares, que terão acesso à compra de itens como sacaria, milho, sorgo, caroço de algodão e farelo de soja. Para pequenos criadores, o limite de compra será de até 27 toneladas por mês. Para cooperativas e associações de agricultores familiares, o limite será de até 80 toneladas mensais. Outra mudança autoriza a União, por meio da Conab, a comprar de produtores rurais e de cooperativas os produtos básicos incluídos na política de garantia de preços mínimos. A compra poderá ser feita por preço de até 25% acima do preço mínimo em vigor no estado onde ocorrer a aquisição, em leilões públicos. O objetivo dessas compras é permitir a formação de estoques públicos para garantir a compra do produtor, assegurar o abastecimento e ajudar a regular os preços no mercado interno. O relator da proposta, deputado Wilson Santiago, do Republicanos da Paraíba, defendeu que a medida fortalece a política brasileira de estoques públicos de alimentos.
19: Em um país como o nosso, e avançou na luta contra a fome, a manutenção e estoques estratégicos também estruturados, reafirma esse compromisso histórico, garantindo que alimentos essenciais permaneçam acessíveis à população mais vulnerável e consolidando o direito humano à alimentação adequada.
15: Emenda do deputado Ayrton Faleiro, do PT do Pará, foi acolhida pelo relator e, com isso, o texto também passou a autorizar a venda direta de produtos dos estoques públicos para programas e ações de abastecimento e segurança alimentar. Essa venda poderá atender micro e pequenas indústrias de alimentos e micro e pequenas empresas do varejo alimentar, cooperativas e associações. O Partido Novo votou contra a proposta por considerar que o projeto cria um controle artificial de preços. O projeto que amplia o programa de venda em balcão e muda as regras para a formação e venda de estoques públicos agora será analisado no Senado. Da Rádio Câmara de Brasília, Daniele Lessa.
11: Justiça.
14: Jandira Fegali, do PCdoB, defende a instalação de uma CPI na Câmara para apurar suspeitas relacionadas ao Banco Master. Ela também pede que os órgãos de investigação aprofundem a apuração no Rio de Janeiro, com a devida responsabilização dos que praticaram irregularidades.
13: Jandira Fegali cobra investigação sobre denúncias envolvendo recursos do Rio Previdência aplicados no Banco Master pelo governo estadual. Ela aponta que o dinheiro dos servidores públicos locais não pode ser usado para favorecer interesses privados.
11: Saúde.
14: A Câmara aprovou a possibilidade de reconhecimento de diabetes tipo 1 como deficiência. A repórter Daniele Lessa acompanhou a votação.
15: A Câmara dos Deputados aprovou o projeto que estabelece direitos para pessoas com diabetes mellitus tipo 1, incluindo a possibilidade do reconhecimento da condição como deficiência. A proposta apresentada pelo senador Randolph Rodrigues, do PT do Amapá, não atesta automaticamente a deficiência, mas autoriza o reconhecimento após avaliação biopsicossocial. Social, nos critérios previstos pelo Estatuto da Pessoa com Deficiência. Projeto anterior, aprovado na Câmara e no Senado, que classificava a diabetes tipo 1 como deficiência para efeitos legais, foi vetado integralmente pelo presidente Lula em 2025, com a justificativa que a deficiência não é medida por uma condição médica crônica, e sim pela interação da pessoa com as barreiras sociais, algo que atualmente é medido pela avaliação biopsicossocial. Relator da proposta, o deputado João Cury, do MDB de São Paulo, argumentou que o projeto amplia condições para tratamento adequado e prevenção de complicações, além de garantir direitos específicos, sem criar equiparação automática com a condição de pessoa com deficiência.
2: Em conformidade com a Lei Brasileira de Inclusão, e também tivemos o cuidado de conformar este relatório à Convenção sobre os Direitos das Pessoas com Deficiência. Essa cautela é relevante, pois condição crônica por si só não assegura automaticamente os direitos reservados às pessoas com deficiência.
15: O diabetes tipo 1 é uma condição crônica em que o corpo deixa de produzir insulina, hormônio responsável pelo controle da glicose no sangue. Geralmente é percebida na infância ou na adolescência, mas o diagnóstico também pode ser feito na idade adulta. Cerca de 600 mil pessoas têm diabetes tipo 1 no Brasil. Sem tratamento adequado, a doença pode provocar complicações graves. Entre os principais pontos do texto aprovado está a garantia de acesso pelo Sistema Único de Saúde a medicamentos e insumos necessários ao tratamento, como sensores de monitoramento de glicose, insulina e materiais para aplicação. O projeto, que estabelece direitos para pessoas com diabetes mellitus tipo 1, incluindo a possibilidade de reconhecimento da condição como deficiência, já foi aprovado no Senado e na Câmara, seguiu para a sanção presidencial e pode virar lei. Da Rádio Câmara de Brasília, Daniele Lessa.
11: Desenvolvimento Regional.
13: Wellington Prado, do PSD de Minas Gerais, anuncia o início da operação do SAMU em Uberlândia e afirma ter garantido recursos para viabilizar o funcionamento do serviço. Segundo o parlamentar, a cidade era a única do país com mais de 500 mil habitantes sem atendimento do sistema de urgência.
14: Wellington Prado também destaca investimentos em infraestrutura de saúde no município, incluindo a ampliação do Hospital de Clínicas da Universidade Federal e construção de centros especializados de atendimento. Ele afirma que os projetos ampliam o acesso a serviços de alta complexidade e prevenção.
13: Eduardo Bismarck, do PV, comemora a decisão do governo do Ceará de abrir rotas intermunicipais do litoral leste e do Vale do Jaguaribe para mais empresas de ônibus. Ele pontua que a medida responde a reclamações de passageiros sobre falhas frequentes, atrasos e problemas de segurança.
14: Eduardo Bismarck garante que a entrada de novas empresas de transporte para municípios como Aracati, Limoeiro do Norte, Russas e Morada Nova pode melhorar a qualidade do atendimento sem o aumento das tarifas.
11: Cultura.
13: A Câmara aprovou um projeto que cria o Circuito Nordestino de Quadrilhas Juninas. O repórter Antônio Vital acompanhou a votação.
16: A menos de uma semana do início de junho, o mês dos tradicionais festejos juninos Brasil afora, a Câmara dos Deputados aprovou o projeto que institui o Circuito Nordestino de Quadrilhas Juninas. O circuito, de acordo com a proposta apresentada pela deputada Fernanda Pessoa, do PSD do Ceará, é composto pelas cidades de Juazeiro do Norte e Maracanaú, no Ceará, Campina Grande e Patos, na Paraíba, e Caruaru e Petrolina, em Pernambuco. O projeto inclui o circuito formado por esses municípios no calendário oficial de eventos do Ministério do Turismo e na lista de patrimônio cultural imaterial da região Nordeste. O objetivo é incentivar o turismo cultural e regional, preservar e difundir as tradições nordestinas e fortalecer a economia criativa e as cadeias produtivas locais, como disse o relator do projeto, o deputado Yuri do Paredão, do MDB do Ceará.
17: O projeto de lei aqui analisado tem o objetivo de reconhecer a relevância cultural, social e econômica da cultura tradicional junina na região Nordeste, especialmente das quadrilhas juninas, tão importantes e tradicionais na região. Os festejos juninos das cidades citadas se destacam nacionalmente e internacionalmente por sua grandiosidade e estrutura profissional, com importantes impactos positivos no fomento à economia local por meio da geração de empregos e dinamização dos setores de serviço do turismo.
16: projeto foi aprovado de maneira simbólica pelo plenário, sem votos contrários. O deputado Eduardo Bismarck, do PV do Ceará, disse que no futuro outros municípios podem ser incluídos no roteiro.
6: Muitas outras cidades também, muitos outros destinos do meu Ceará, como a minha cidade do Aracati, poderiam estar contemplados no parecer, mas entendo que estão lá as mais relevantes nesse momento e tradicionais, e que no futuro outras tantas serão inseridas e que podem aí tá trazendo mais visibilidade para esses eventos culturais.
16: O projeto que institui o circuito nordestino de quadrilhas juninas seguiu para análise do Senado. Da Rádio Câmara de Brasília, Antônio Vital.
18: Votação.
14: Aprovada no meio da tarde em comissão especial, a proposta de emenda à Constituição que reduz a jornada de trabalho para 40 horas semanais prevê a implantação do novo modelo em duas etapas.
13: Segundo o texto, 60 dias após a promulgação da nova emenda constitucional, a jornada semanal no país passará para 42 horas, já com 2 dias de repouso remunerado por semana. Depois de 12 meses, a nova carga máxima de trabalho por semana no Brasil cairá para 40 horas.
14: O relatório aprovado é um texto elaborado pelo deputado Léo Prates, do Republicano da Bahia, para duas propostas que previam a redução da jornada semanal de trabalho.
13: O presidente da Câmara, deputado Hugo Mota, afirmou que a aprovação da 6x1 será a maior entrega do parlamento para a classe trabalhadora. O repórter Luiz Gustavo Xavier tem os detalhes.
20: O presidente da Câmara, Hugo Mota, afirmou que a aprovação da proposta de emenda à Constituição, que reduz a jornada de trabalho para 40 horas semanais e acaba com a escala de trabalho 6x1, será a maior entrega da história da Câmara para a classe trabalhadora do país. Segundo Hugo Mota, o parlamento já aprovou muitas reformas econômicas, mas a aprovação da PEC terá consequências na qualidade de vida dos trabalhadores.
21: Sinto que esse é o sentimento majoritário da casa, né? Você pode ter um ponto ou outro que tenha divergência natural, é do debate democrático, mas aquilo que para nós é fundamental, que é a redução da jornada de 44 para 40 horas, a mudança na escala, o fim da escala 6x1, garantindo 2 dias de descanso para o trabalhador sem redução salarial, isso na minha avaliação, eu sinto que tem ampla convergência política.
20: Em relação ao prazo proposto de 60 dias para a transição da mudança na jornada, Hugo Mota afirmou que o período curto não terá efeitos na economia. Segundo ele, os que se colocam contra a mudança sempre dizem que haverá consequências catastróficas e esse discurso se repete sempre quando algum interesse é ferido.
21: Eu não acredito primeiro em mudança na transição. Eu penso que essa transição de um ano, ela é uma transição justa. Há muito tempo a classe trabalhadora espera por essa mudança. É importante lembrar que por diversas vezes, em 2004, em 2010, se tentou reduzir a jornada de trabalho e não foi possível. E eu penso que essa medida é uma medida que você tem que ter coragem de enfrentar. Nunca terá o tempo perfeito para se discutir isso.
20: Hugo Mota afirmou ainda que haverá, na própria Constituição, previsão de que eventuais flexibilizações sejam regulamentadas por projeto de lei. Ele explicou que alguns setores que serão afetados poderão ter regras específicas. Da Rádio Câmara de Brasília, Luiz Gustavo Xavier.
14: Melon Solano, do PT do Piauí, considera o fim da jornada 6x1 como um avanço histórico para os trabalhadores brasileiros. No entendimento do parlamentar, uma escala de 40 horas semanais sem redução salarial vai aumentar a produtividade e melhorar a qualidade de vida da população.
13: Jorge Sola, do PT da Bahia, argumenta que os ganhos de produtividade gerados pelos avanços tecnológicos devem se reverter em qualidade de vida para os trabalhadores, o que inclui a redução da jornada de trabalho. Ele assinala que as elites econômicas sempre foram resistentes a conquistas sociais.
14: Ayrton Faleiro, do PT do Pará, acusa a oposição de tentar inviabilizar a redução da jornada de trabalho ao propor uma escala de 4 dias trabalhados por 3 de descanso. O deputado reforça que a prioridade é garantir a escala 5x2, com 40 horas semanais e sem redução do salário.
13: Juliana Cardoso, do PT de São Paulo, avalia o fim da jornada 6x1 como uma conquista essencial para a dignidade e a saúde mental dos trabalhadores. A deputada também considera que a oposição age com demagogia ao apresentar apresentar propostas alternativas para tentar atrasar a votação.
14: Jaque Rocha, do PT do Espírito Santo, afirma que a Câmara tem a oportunidade de devolver o protagonismo ao trabalhador, ao ouvir o clamor das ruas pela redução da jornada. Segundo ela, os sindicatos patronais pressionam por isenções fiscais e desonerações e se omitem no bem-estar do trabalhador.
13: Paulo Teixeira, do PT de São Paulo, também ressalta a redução da jornada de trabalho e exalta os programas do governo federal para diminuir as desigualdades sociais. De acordo com o parlamentar, o Brasil não voltará a um passado que atacou sindicatos, achatou salários e diminuiu oportunidades.
14: Rosângela Moro, do PL de São Paulo, classifica a proposta do governo federal de redução da jornada de trabalho como populista e eleitoreira e sem o debate profundo da matéria. A parlamentar defendeu a PEC 44, que estabelece o pagamento por horas trabalhadas e preserva a liberdade de escolha do profissional.
13: Renildo Calheiros, do PCdoB de Pernambuco, afirma que a redução das horas trabalhadas no país será uma conquista histórica. Ele destacou que a medida visa combater a desigualdade estrutural do Brasil, rompendo com mentalidades arcaicas da elite econômica.
14: Florentino Neto, do PT do Piauí, considera o fim da escala 6x1 um passo histórico para garantir mais qualidade de vida à classe trabalhadora. Ele afirma que a medida dará ao povo brasileiro mais tempo de descanso, possibilitando maiores períodos de convivência comunitária e familiar.
13: Kiko Seleguin, do PT de São Paulo, sustenta que a escala 6x1 prejudica o desempenho da economia por aumentar a rotatividade nos setores produtivos. Ele considera que a redução da jornada de trabalho para 5 dias semanais representa um avanço na qualidade de vida dos brasileiros.
14: Valdenor Pereira, do PT da Bahia, defende a aprovação da PEC do fim da escala 6x1 sem diminuição dos salários. O parlamentar afirma que a iniciativa, além de estimular a geração de empregos, pode melhorar a saúde dos trabalhadores e reduzir a pressão sobre o SUS.
13: Dr. Francisco, do PT do Piauí, pede apoio do Congresso ao fim da escala 6x1 e destaca a mobilização política em defesa da medida. Ele acredita que a mudança pode melhorar a qualidade de vida dos trabalhadores, com mais tempo para convivência familiar, lazer, saúde física e mental.
14: Gilmar Tato, do PT de São Paulo, relembra marcos históricos das leis trabalhistas e destaca a atuação de movimentos sociais e sindicais na defesa da redução da jornada semanal de trabalho. Ele afirma que a proposta amplia o tempo de convivência familiar e contribui para a redução das desigualdades.
13: Orlando Silva, do PCdoB de São Paulo, parabeniza a mobilização de sindicatos e movimentos sociais em defesa do fim da escala 6x1, afirmando que a mudança pode ampliar oportunidades de emprego. Ele sustenta ainda que avanços tecnológicos permitem reorganizar o trabalho sem redução de salários.
14: Benedita da Silva, do PT do Rio de Janeiro, lembra que a luta pelas 40 horas semanais de trabalho vem desde a Assembleia Constituinte de 1988. De acordo com a deputada, a atual escala reflete uma relação de submissão do trabalhador em relação ao empregador.
13: Para Talíria Petrone, do pessoal do Rio de Janeiro, a escala 6x1 provoca desgaste físico e emocional, especialmente entre mãe solo. A deputada relembra o período em que trabalhou em telemarketing para relatar jornadas exaustivas, baixos salários e a dificuldade de conciliar trabalho e vida familiar.
14: Na opinião de Aloysio Mendes, do Republicanos do Maranhão, o fim da escala 6x1 pode garantir mais qualidade de vida aos trabalhadores sem prejudicar empresários e empregados. Após a aprovação na Câmara, o deputado espera que o Senado acelere a análise da proposta para beneficiar os trabalhadores.
13: Nas palavras de Arlindo Quinária, do PT de São Paulo, a proposta da oposição para a jornada 4x3 esconde uma transição longa e o aumento das horas semanais. O deputado acredita que os parlamentares contrários ao fim da escala 6x1 tentam reduzir os direitos da CLT.
14: Carol D'Artora, do PT do Paraná, classifica a escala 6x1 como um mecanismo de exaustão física e social que retira do trabalhador o direito à vida. Ela destaca que o modelo atual prejudica especialmente mulheres e populações periféricas, roubando tempo de convivência familiar e saúde mental.
13: Alice Portugal, do PCdoB da Bahia, celebra a discussão histórica pelo fim da escala 6x1, classificando a jornada atual como exaustiva e prejudicial à saúde do trabalhador. Ela questiona a eficácia do modelo para a produtividade e destacou a injustiça enfrentada por categorias como comércio e enfermagem.
14: Juninho do Pneu, do PSDB do Rio de Janeiro, também defende o fim da escala 6x1 como medida essencial para garantir dignidade ao trabalhador. Ele ressaltou que a transição deve ocorrer sem redução salarial, permitindo maior convívio familiar e saúde daqueles que movem a economia nacional.
13: Daniel Almeida, do PCdoB da Bahia, celebra a redução da jornada semanal e destaca que as mudanças favorecem o convívio familiar, o descanso e a qualificação profissional, trazendo mais produtividade econômica.
14: Sargento Gonçalves, do PL do Rio Grande do Norte, defende que o debate sobre a redução da jornada inclua a escala 4x3. O deputado afirma que esse modelo daria ao trabalhador mais tempo para descanso, estudo, convivência familiar e complementação de renda.
13: Sargento
0: Roberto Gonçalves afirma que partidos de esquerda rejeitaram a proposta mais ampla de redução da jornada. Ele também defende maior flexibilidade na relação entre empregadores e trabalhadores, com pagamento por hora trabalhada.
14: Bongás, do PT do Rio Grande do Sul, defende a redução da jornada de 44 para 40 horas semanais, sem diminuição de salário. O deputado rejeita o argumento de que a medida prejudica a economia, comparando a crítica à resistência histórica contra a ampliação dos direitos trabalhistas. A
0: enfermeira Rejane, do PCdoB do Rio de Janeiro, afirma que o fim da escala 6x1 beneficia principalmente trabalhadores submetidos a jornadas exaustivas. Ela alerta que a situação atual prejudica profissionais de atividades essenciais, além de comprometer a qualidade do atendimento à população.
14: O fim da escala 6x1 é uma das propostas incluídas na pauta do plenário da Câmara. As informações sobre o resultado das votações de hoje estarão na edição de amanhã.
0: Termina agora o Jornal Câmara dos Deputados, com trabalhos técnicos de Everson Urani e apresentação de Márcio Aquiles Sardi e José Carlos.
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8: Oriente! 20 horas e 3 minutos.
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8: Você não poderia estar em melhor companhia não, viu? Aqui é Rádio Oriente FM, junto com você. ZYT 572, Rádio Oriente FM Centro-Leste, 103,1. Eu sou a Sil e essa é a hora de curtir grandes sucessos na Oriente FM. Essa é a Rádio Oriente FM, onde a gente toca o hit que você ama. Deixe a música mover você. É hora de vibrar alto, meu bem. Preparado, preparada pra dançar, pra cantar, pra se divertir? Então chega mais, porque esse sucesso tá bombando.
10: Edson Hudson, conta a história, Luan.
11: Tô olhando pro espelho, mas quem é que eu vejo ali?
10: É, eu acho que não sou mais eu.

música sempre levanta o astral da galera, não é mesmo? Aqui a vibe positiva não tem hora pra acabar. Depois desse sucesso, bora continuar com uma faixa que promete animar sua noite.

0: Ariana Grande com uma seleção exclusiva pra você, meu amor. Fique com a gente, porque depois do intervalo a festa vai continuar com tudo, meu amor. Pausa rápida pro intervalo e logo logo mais sucessos pra você. Não sai daí não. Volto em instantes, ok? Continue ligadaço aqui na Oriente FM.
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7: 20:31.
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9: De volta com Hora Hits. Eu sou Silvana Grande e sigo por aqui com você. E chega mais um sucesso pra embalar você.
10: Só vai pra vocês, tá?

Espero que você tenha curtido esse som tanto quanto eu, viu? Segura essa energia aqui, estamos só começando. E com esse ritmo eletrizante, agora vamos explorar outro hit do momento.

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1: Diego e Vitor Hugo falando de amor, como sempre.

0: Nossa viagem musical continua aqui no Hora Hits. Chega mais pertinho, vai, deixa eu te contar uma coisa. O próximo bloco, meu bem, tá recheado de surpresa pra você. Vamos dar uma pausa, mas fica por perto que é rápido, viu? Eu vou tomar um cafezinho, te convido pra tomar um comigo também, viu? Porque já já tem mais hits aqui na Oriente FM.
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5: 20 horas e 56 minutos.
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7: De volta com Hora Hits. Um som especial chega agora para alegrar o seu momento.

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